0: Ministério do Trabalho e Emprego divulgou hoje os dados mensais do novo CAGED, o Cadastro Geral de Empregados e Desempregados.
1: Em julho, o estoque de vínculos formais chegou a 48 milhões de postos formais de trabalho.
2: O Brasil criou em julho 58.568 novos empregos com carteira assinada. Com isso, o estoque de vínculos de trabalho formal ultrapassou os 48 milhões de empregos. Em quatro dos cinco grupos das atividades econômicas, houve crescimento da oferta de trabalho. São eles: serviço, construção, agropecuária e indústria. Somente o grupo de comércio apresentou queda. O ministro substituto do Trabalho e Emprego, Chico Macena, detalhou os números.
3: O maior crescimento do emprego formal ocorreu no setor de serviços, com saldo de 591.509 postos formais de trabalho. E aqui destaca-se informação, comunicação, atividades financeiras, imobiliárias, profissionais e administrativas, administração pública, defesa e seguridade social, educação, saúde humana e serviços sociais.
2: No acumulado de 2026, foram 972.203 novos postos, um crescimento de 2% em relação ao mesmo período do ano anterior, com maior crescimento no setor de serviços. Todos os dados fazem parte do CAGED, o Cadastro Geral de Empregados e Desempregados, apresentado nesta sexta-feira pelo Ministério do Trabalho e Emprego. Reportagem Raquel Mariano.
0: O Conselho Monetário Nacional ampliou o prazo de pagamento para taxistas e motoristas de aplicativo que financiarem a compra de carros novos pelo programa Move Brasil.
1: Agora, a quitação do empréstimo poderá ser feita em até 84 meses. Antes eram 72 meses.
0: O Conselho ratificou portaria que elevou o teto de valor para os carros financiados pelo programa, que passou de 150 mil para 200 mil reais.
1: Também a partir de agora estão incluídos, entre os veículos elegíveis, os híbridos com diferentes combinações de fontes de energia, integrando motor elétrico e motor a combustão, que utilize álcool, gasolina ou ambos.
0: A Receita Federal e o Ministério Público Federal investigam um grupo empresarial suspeito de crimes como sonegação fiscal e lavagem de dinheiro relacionados à exploração de apostas de cota fixa, as chamadas bets.
1: É a Operação Jogo das Sombras, realizada hoje em três estados.
0: O grupo teria movimentado mais de 5 bilhões de reais em apenas em 2025.
4: A operação investiga suspeitas de sonegação fiscal, evasão de divisas e lavagem de dinheiro praticadas por um grupo de empresas de apostas esportivas, conhecidas como bets. Foram cumpridos 6 mandados de busca e apreensão em Pernambuco, Paraíba e São Paulo. Segundo a investigação, um grupo empresarial responsável por uma plataforma de bets teria movimentado mais de 5 bilhões de reais apenas no ano passado. As possíveis irregularidades teriam ocorrido tanto antes quanto depois a regulamentação das bets no Brasil. O secretário especial da Receita Federal, Robson Barreirinhas, explicou que há indícios que esse grupo tenha criado uma empresa de fachada em Curaçao para simular que as operações ocorriam fora do Brasil.
5: Nós temos elementos que comprovam que essa organização já estava presente aqui no Brasil, com funcionamento no Brasil, com beneficiários aqui no Brasil, com funcionários aqui no país, mas sem pagar nada de tributos, sem se sujeitar à regulação brasileira. Posteriormente aqui no Brasil, nós temos indícios fortes de que ilegalidades prosseguiram mesmo após essa regularização.
4: Os órgãos também investigam a suspeita de envio de recursos para o exterior. Parte desse montante teria voltado ao Brasil sob a forma de pagamentos por prestação de serviços. Esta é a segunda operação de investigação de irregularidades ligadas ao mercado de bets, com a participação da Receita Federal e do Ministério Público Federal. Além do cumprimento das medidas judiciais, a Receita Federal instaurou 11 procedimentos para aprofundar a apuração das possíveis irregularidades. Reportagem Márcia Fernandes.
1: Atenção, microempresário, a solicitação para ingresso no Simples Nacional deverá ser feita em setembro.
0: As regras para escolher o regime tributário mudaram. A partir de agora, a decisão que antes era tomada em janeiro deve ser feita com antecedência.
1: De acordo com a Receita Federal, esta mudança busca organizar a chegada das modificações proporcionadas pela reforma tributária no Simples Nacional e dar mais tranquilidade para o planejamento das empresas.
0: Para entender melhor as alterações, nós conversamos com Thiago Esfredo, chefe da equipe do Simples Nacional. Vamos conferir.
1: Thiago Esfredo, chefe da equipe nacional do Simples da Receita Federal, muito bem-vindo à Voz do Brasil, prazer recebê-lo por aqui. Vamos falar sobre essas mudanças aí para escolher o regime de tributação. A partir de agora, a decisão que antes era tomada em janeiro deve ser feita com antecedência, né? O senhor pode explicar essa mudança pra gente?
6: Claro, obrigado, satisfação estar aqui. Realmente é uma das mudanças principais que a gente teve com a reforma tributária no Simples Nacional. Elas vêm agora, anteriormente a 2027, aí que fica a grande questão que causa surpresa, né? Então a gente tem uma preocupação muito grande justamente de alertar os contribuintes para que eles não percam a oportunidade, porque não é mais em janeiro. Então é setembro. Então vai começar a semana que vem, abre-se a janela 1º de setembro até 30 de setembro. Aqueles que não estão no Simples Nacional, ou importante, que estão no Simples, mas possuem algum registro de exclusão futura, que isso acontece muito, eles precisam estar atentos a verificar o cadastro, verificar a mensagem na caixa postal, que a gente está alertando, está mandando mensagens, né? Enviando para que eles possam não perder a oportunidade de solicitar nova opção e continuarem no Simples ou começarem a vida deles no Simples.
0: O que que eles devem fazer? Tem o Simples e um outro regime. O senhor pode explicar como funciona?
6: Eu acho que o senhor diz o outro regime seria o Simples Híbrido,
0: acredito? Isso, Simples Híbrido, isso.
6: Justamente, essa é uma inovação, né, da reforma também, onde agora os contribuintes vão ter a oportunidade de uma alternativa. Então, antes eles podiam estar no Simples Nacional, que agora a gente está chamando de Simples Puro, e dali eles estariam fora do Simples, seria a outra alternativa. Agora vem uma alternativa intermediária, que está sendo chamada justamente Simples Nacional Híbrido, que é realmente um intermediário de você estar fora num lucro presumido ou você estar no Simples Puro. E qual que é a grande diferença? Você mantém alguns dos tributos dentro da cesta do Simples, com todo o regime simplificado, recolhimento único, em guia única, ou você pode manter tudo, ou você mantém quase todos e sai só IBS e CBS. Então, é uma opção pelo regime regular de IBS e CBS que os contribuintes do Simples podem fazer. Então, eles ficam num sistema misto.
1: E agora, essa mudança prevista na reforma tributária acarreta algum novo imposto aos micro e pequenos empresários?
6: Não, de maneira alguma, né? Nós temos a substituição do PIS e da COFINS, né? E do ICMS e ISS por IBS e CBS. Agora, a CBS, a IPI também a nível federal, e começa então a CBS agora em 2027. O IBS ainda entra num regime de transição um pouco, mas de maneira alguma isso acarreta um novo tributo, digamos assim. Sim, né? A gente ainda não tem a alíquota de referência ainda para ter um comparativo, mas a gente pode dizer que não tem um tributo novo.
0: E o senhor pode explicar para a gente o que que é o IBS, o que que é o CBS, para o empresário entender melhor também se ele vai para o Simples, para o Simples Híbrido, como é que ele vai fazer, o que que vai acontecer na vida dele?
6: Esse é um cálculo que a gente, né, brincamos hoje num outro evento que nós tivemos, de que se existisse uma fórmula matemática para a gente apresentar para os contribuintes, para ele só preencher aquilo e falar, opa, para mim é melhor isso ou aquilo, seria o mundo ideal, né? Infelizmente, a gente não consegue fazer isso, então o papel hoje da Receita é tentar orientar e mostrar vantagem e desvantagem de cada um, né? Então a gente tem mais ou menos assim, um ponto principal, o contribuinte tem que olhar, se para ele, dentro da operação que ele tem, se a cadeia dele de clientes, esses clientes desejam comprar, adquirir, seja mercadoria ou serviço, de alguém que gere crédito para ele, porque muitas empresas querem crédito para poder descontar do débito que eles vão ter lá na frente. Isso pode ocasionar uma preferência por contribuintes que não fossem do Simples, né? Então a ideia é que, junto do imposto, né, sobre bens e serviços, que é o IBS, e a contribuição sobre bens e serviços, que é CBS federal, IBS é estados e municípios, tivesse essa oportunidade para os contribuintes migrarem de dentro da cadeia deles optaram e falaram, para mim é melhor, os meus clientes querem adquirir de alguém que gere mais crédito, ele tem a opção de ir para esse regime híbrido. Se não for, por exemplo, aquelas empresas que prestam serviços ou vendem mercadorias diretamente ao consumidor final, em tese
0: é mantê-lo
6: no simples puro, né? Porque ele não tem a necessidade de gerar crédito para o consumidor final, então o débito dele é menor como simples.
0: Entendi.
1: Puro, né? O senhor disse que não tem uma fórmula, né, para todo mundo, mas esse sistema de créditos pode fazer com que uma empresa do Simples se torne menos competitiva diante de empresas que estão no regime normal de tributação?
6: Justamente o menos competitivo seria de acordo com a cadeia. Se uma empresa que vai, o cliente, né, ele tem a opção, ele vai olhar, ele tem dois fornecedores para ele escolher para comprar. Se as duas mercadorias custarem R$100, ele vai olhar quem está no Simples e quem está com o regime regular de IBS e CBS, seja híbrido ou lucro presumido. Por quê? Porque ele vai ter mais crédito. Então compensa ele pagar os R$100 e ter o crédito do que ele pagar os R$100 e não ter crédito. Ou ter menos crédito, porque o Simples ele gera um pouquinho um crédito menor, né? É limitado ao valor do montante devido. Então, como o débito é menor, o crédito de quem adquire também é menor. Não sei se ficou claro?
0: Então ele vai ter que entender, né, como funciona o negócio dele para poder ver em qual situação melhor ele se encaixa.
6: Justamente, é um estudo, um planejamento, procurar uma assessoria tributária, contábil, né, profissionais que possam ajudá-los a planejar, verificar. Cada empresa precisa verificar o seu negócio, a sua operação, para ver aonde ele vai ficar melhor.
1: E ele tem de 1º a 30 de setembro para fazer isso. Se ele não fizer, ocorre algum problema?
6: O problema é que ele fica fora em 2027, né? Então, o que a gente tem conversado e falado é que, assim, a janela abre em setembro e existe uma oportunidade de desistência até 30 de novembro, é a data que está hoje, né? Então, o contribuinte pode, mesmo que está em dúvida, não deu tempo de planejar, não consegui ainda, faça a opção, seja do regime pelo Simples, faça a opção pelo regime regular, se houver a possibilidade de que ele vê que aquilo pode encaixar. E se eles entenderem com 2 meses a mais de planejamento de que aquilo não vale a pena, ele vai ter oportunidade de desistir. Então, assim, o prejuízo dele é ele perder realmente uma janela em 2027. Então, essa é a nossa preocupação, para que ele já se planeje ao máximo para saber o que vai acontecer em 27. Tem que saber em setembro.
1: A gente está falando de empresas. Essa mudança impacta os MEIs, o microempreendedor individual?
6: Para o MEI não mudou. O MEI continua fazendo opção em janeiro, com aquele lá no meio do mês, efeito retroativo, da mesma forma, então eles não precisam se preocupar tanto agora com setembro.
0: Tá, ótimo. Só pra gente encerrar então, é um modelo que vai trazer mais transparência, né, na arrecadação de impostos, tudo mais, mas não necessariamente vai, não são impostos novos pro empresário, né?
6: Não, como a havia citado antes, né? É como se mudasse o nome dos tributos, mas mudando também toda a estrutura e toda a dinâmica do cálculo, enfim, de todas as regras, né, aplicáveis.
1: Muito bem, nós conversamos com o Thiago Esfredo, chefe da equipe nacional do Simples da Receita Federal. Muito obrigado pela entrevista à Voz do Brasil.
6: Eu que agradeço. Obrigado.
0: Foi publicada hoje no Diário Oficial lei que autoriza em caráter extraordinário a redução de tributos federais sobre combustíveis.
1: O objetivo é reduzir os efeitos do choque no mercado internacional de energia decorrente do conflito no Oriente Médio.
0: A norma também estabelece medidas de proteção tributária ao etanol, cria crédito fiscal para projetos de produção de fertilizantes e prevê benefícios para setores estratégicos como minerais críticos.
1: Hoje foi o último dia da 17ª Conferência das Partes da Convenção das Nações Unidas para o Combate à Desertificação, a COP17.
0: O encontro foi realizado em Ulan Ambatar, na Mongólia, entre 17 e 28 de agosto.
1: E o Brasil apresentou como meta de recuperação de áreas degradadas até 2030.
7: Manejo e restauração de florestas em terras secas, recuperação de áreas degradadas e educação ambiental foram alguns dos temas discutidos na 17ª Conferência das Partes da Convenção das Nações Unidas para o Combate à Desertificação, realizada entre 17 e 28 de agosto na Mongólia. A COP17 reuniu representantes de 197 países, incluindo o Brasil. Na ocasião, o país apresentou como meta a recuperação de mais de 350 milhões de hectares de áreas degradadas até 2030. Alexandre Henrique Bezerra, diretor do Departamento de Combate à Desertificação e Mitigação dos Efeitos da Seca no Ministério do Meio Ambiente e Mudança do Clima, comentou que o compromisso assumido pelo Brasil está alinhado à agenda global.
8: É como se fosse uma grande meta que a convenção estabeleceu para garantir que a gente avance na agenda de restauração de terras degradadas, de redução do processo de degradação, obviamente está associada ao combate ao desmatamento, ao combate às queimadas criminosas, e vai contribuir para a grande meta global, que é de 1.500.000.000 de hectares sendo restaurados, conservados até 2030.
7: Durante a COP17, a delegação brasileira apresentou o Plano de Ação de Combate à Desertificação, que inclui a recuperação dos recursos naturais, adaptação às mudanças do clima, desenvolvimento sustentável e participação das populações que vivem em áreas suscetíveis. Segundo o presidente do Centro de Pesquisas Ambientais do Nordeste, Severino Ribeiro, os riscos apresentados pelo processo de desertificação dos solos ultrapassam a questão ambiental.
9: A desertificação, ela não apenas afeta negativamente a biodiversidade, as árvores, os animais. Ela afeta diretamente o bem-estar humano. Porque se eu esgoto a capacidade que o solo tem de produzir, por exemplo, alimentos, eu estou colocando em risco uma série de atividades econômicas que dependem desse solo sadio, produtivo.
7: O Brasil integra a Convenção das Nações Unidas para o Combate à Desertificação desde 1997. Além de representantes dos 197 países, a COP deste ano reuniu organizações internacionais, sociedade civil, setor privado, comunidade científica, povos indígenas e comunidades locais. Reportagem Gabriela Noronha.
0: Até domingo, indígenas da região Maraiuá, no Amazonas, serão assistidos com atendimento médico especializado para a realização de consultas e exames.
1: Nesta etapa, estão previstos 800 atendimentos especializados, como explica a secretária de saúde indígena, Lucinha Tremembé.
10: Levando especialidades como pediatria, ginecologia, oftalmologia, saúde da mulher como um todo, clínica geral, entre exames, consultas, diminuindo assim tanto o tempo de espera dessas pessoas na fila de regulação, mas também diminuindo que essas populações que têm peculiaridades culturais específicas saiam de seus territórios, das suas aldeias, para ir para as cidades grandes.
0: As ações no estado ocorreram durante todo o mês de agosto, também nos povos Yanomami, em Boa Vista, e no território Piraã, no Amazonas.
1: Segundo o Ministério da Saúde, a expectativa é realizar cerca de 4.000 atendimentos especializados na região.
0: O Centro Nacional de Monitoramento e Alertas de Desastres Naturais, o CEMADEM, oferece uma plataforma que permite acompanhar a situação da seca em diferentes regiões do Brasil.
1: É possível consultar informações por município e acompanhar a evolução da estiagem ao longo do tempo.
0: Um dos principais indicadores é o Índice Integrado de Seca, que considera dados como chuva, umidade do solo e condições da vegetação.
1: O acesso é gratuito e está disponível no endereço alertasecas.cemadem.gov.
0: A voz pelo Brasil. Céu aberto, pouca chuva e paisagens que ganham novos contornos. É época da seca no Cerrado, que também deve movimentar o turismo.
1: Na Chapada dos Veadeiros, em Goiás, a expectativa é de mais visitantes em busca das cachoeiras, dos rios e das trilhas da região.
0: O parque é gerido pelo ICMBio, Instituto Chico Mendes de Conservação da Biodiversidade, em parceria com a iniciativa privada.
1: E o turismo também movimenta as comunidades locais, como a Calunga, que oferece experiências de base comunitária.
7: No Parque Nacional da Chapada dos Veadeiros, em Goiás, a paisagem muda conforme a estação. Na época das chuvas, cachoeiras e rios ganham volume. Já no período da seca, a água diminui, o céu fica limpo e o cerrado revela outras cores, outros caminhos e outras possibilidades de vivência.
11: É um período que exige atenção redobrada com as queimadas, mas que também pode ser aproveitado pelo turismo. A região do Parque Nacional da Chapada dos Veadeiros é compartilhada entre o Instituto Chico Mendes de Conservação da Biodiversidade, o ICMBio, e a iniciativa privada, que hoje é responsável pela administração do parque. Com isso, a preservação da área caminha ao lado da visitação e da atividade turística. E quem percorre as trilhas nessa época do ano percebe que a seca também tem suas vantagens. É o que conta o guia Adão dos Santos Rosa, que também trabalha como brigadista e monitora a região durante o período de estiagem.
12: Nesse período de seca que é o ideal, né? Que você vai encontrar as águas, né? Tudo cristalina, tudo bem geada, né? Porque no período de chuva não é, assim, não é confiável, né? Porque a mesma hora que não tá chovendo, chove, né? Toda essa cachoeira que eu te falei aí, era pra não dar pra nadar, né?
13: Acaba logo, tô!
11: Caminhar pela chapada durante a seca é também perceber essas mudanças de perto. O som da água pode ficar mais distante, o chão fica coberto de folhas secas e o cerrado, que parece dormir em alguns trechos, continua cheio de vida. Mas a experiência de conhecer a Chapada não termina nas diversas opções de trilhas. Para quem quer ir além dos cartões postais, o turismo de base comunitária aproxima o visitante de quem vive no território. Uma das formas de fazer isso é dentro da própria casa dos moradores. No território Calunga, a comunidade Vão do Moleque, localizada na zona rural de Cavalcante, é a maior de Goiás. E é lá que está a dona Santina Cesário dos Santos, que recebe turistas em casa e transforma a hospedagem em uma experiência inesquecível.
14: Aí oferece café da manhã, almoço, almojante, se você quiser. Mais tarde tem um docinho, tem doce também. Eu tenho meus produtos calmos que eu faço com geleia. Se quiser levar também para conhecer, para levar para saborear depois na sua casa, tem também.
11: Ainda segundo dona Santina, para o visitante é uma oportunidade de conhecer a Chapada por outro ângulo. Para a comunidade, o turismo representa renda, valorização da cultura e uma forma de manter vivas as tradições do território.
14: As pessoas que vêm aqui amam, volta, todo mundo querendo voltar, falando que vai tornar a voltar, outros vêm, vai embora chorando, porque aqui é uma paisagem, sabe? Depois chegou aqui, é só alegria, muita água, bem fresquinho. Além de que o tempo tá ficando mais quente agora, devido ao tempo, né? Mas não tem barulho nenhum, silêncio, eles amam.
11: Entre trilhas, águas, casas e histórias, o visitante descobre que conhecer um destino também pode ser uma forma de ajudar a preservá-lo e colecionar memórias. Com sonorização de Reinaldo dos Santos, reportagem Karine Melo.
0: Próxima sexta-feira, às vésperas da independência, nós vamos falar sobre a Estrada Real, uma das maiores rotas turísticas do Brasil, que liga o interior de Minas Gerais ao litoral do Rio de Janeiro e São Paulo.
1: Vamos falar um pouco da história, quando no século XVIII, a coroa portuguesa pavimentou esses caminhos para transportar e fiscalizar o ouro e os diamantes extraídos das minas. Hoje o trajeto preserva cidades históricas, igrejas barrocas e calçamentos de pedra da época colonial.
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1: Fique agora com as notícias do Poder Judiciário e do Congresso Nacional. Boa noite, bom fim de semana.
0: A gente volta na segunda-feira. Boa noite.
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17: Presidente do STF e CNJ, ministro Edson Fachin, reforça as ações no combate à violência contra a mulher.
18: STJ garante em ações penais prazo em dobro e intimação pessoal a núcleos de prática jurídica.
17: Homem trans é indenizado por sofrer assédio sexual e transfobia.
18: Boa noite, eu sou o Arthur Filho.
17: E eu sou Walter Lima.
18: O presidente do Supremo Tribunal Federal e do Conselho Nacional de Justiça, o CNJ, ministro Edson Fachin, destacou a importância de proteger as meninas brasileiras e garantir que cresçam com liberdade, dignidade e segurança. segurança.
17: Ele participou hoje da jornada Maria da Penha em Campo Grande, Mato Grosso do Sul.
19: Toda infância deveria ser feita de achadouros, de descobertas, de sonhos, de brincadeiras e de afetos. Nunca de marcas de violência.
18: Um homem trans que trabalhava numa empresa de alimentos na Paraíba foi indenizado por assédio sexual e transfobia.
17: A Justiça do Trabalho adotou o protocolo antidiscriminatório da Corte Interamericana de Direitos Humanos. Samanta Flor.
0: A segunda turma do TRT da Paraíba entendeu que em casos de assédio sexual, o depoimento da vítima é uma prova fundamental e vale por si só, já que esse tipo de violência quase sempre acontece sem testemunhas. Os desembargadores também consideraram comprovado o tratamento hostil e transfóbico do empresário contra o trabalhador. Além das duas indenizações, a empresa terá ainda de reconhecer o vínculo de emprego e pagar adicional de insalubridade. Ainda cabe recurso.
18: Corte Especial do STJ decide que núcleos de prática jurídica das faculdades de direito públicas ou privadas têm prazo em dobro para recorrer.
17: A regra já incluía os processos da área civil. Fátima Uchoa.
20: A Corte Especial do STJ entendeu que os advogados integrantes dos núcleos também têm a prerrogativa de serem intimados pessoalmente dos atos processuais. Segundo o relator ministro Luiz Felipe Salomão, o Código de Processo Civil, ao ampliar o alcance da prerrogativa da Defensoria Pública, busca compensar a estrutura limitada dos núcleos de prática jurídica, garantindo condições de igualdade na defesa dos assistidos, efetivando o princípio constitucional de acesso à justiça. Assim como não existe norma específica na lei processual penal, o dispositivo foi aplicado por analogia.
18: Prazo da Justiça Eleitoral para nomeação de mesários, pessoal de apoio logístico e auxiliares de auditoria que irão atuar nas eleições gerais 2026 encerra hoje, sexta-feira.
17: As nomeações incluem as sessões de voto em trânsito e as instaladas em estabelecimentos penais e unidades de internação de adolescentes. Vitor Struck.
21: O Tribunal Superior Eleitoral encerra nesta sexta-feira o prazo para nomeações de mesárias e mesários, membros das equipes de apoio logístico e auxiliares de auditoria das eleições. Os nomes devem ser publicados em edital pelos juízes e juízas das zonas eleitorais. Partidos políticos, federações partidárias e coligações têm até 5 dias para apresentar contestações. O mesmo prazo concedido para a recusa dos nomeados. Esta sexta-feira também é o último dia para que mesárias e mesários, pessoal de apoio e agentes das forças de segurança habilitem a votação em sessão distinta da de origem.
18: Justiça condena 2 réus por corrupção e lavagem de dinheiro em obra de hospital no Paraná.
17: Decisão atende a pedidos do Ministério Público Federal. Sabrine Menezes.
22: De acordo com as investigações, um ex-servidor do município e o sócio administrador de uma corretora envolvidos na construção do Hospital Regional de Toledo fracionavam os valores desviados da obra em depósitos menores para dificultar o rastreamento dos recursos. Segundo a sentença, o esquema provocou prejuízo de mais de R$1 milhão para os cofres públicos. Os réus foram condenados à pena de 11 anos de reclusão em regime inicial fechado, além do pagamento de multa e reparação dos danos em valor correspondente a pouco mais de R$2 milhões.
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18: A você uma boa noite.
17: Bom fim de semana e até segunda-feira.
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0: Eduardo. Eu sou Paula Groba.
1: E eu sou Ricardo Nakaoka.
0: E estes são os destaques de hoje do Jornal do Senado, que começa agora.
1: Escala 6x1. Redução da jornada para 40 horas semanais está pronta para votação.
0: Senadora Leila Barros vai relatar MP que zera taxa sobre compras internacionais.
1: Eleições 2026. 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Neste ano, são duas vagas.
0: Boa noite.
1: Boa noite.
0: Trabalhar menos, descansar mais e sem perder salário. A proposta que pode mudar a jornada dos trabalhadores brasileiros está pronta para ser votada na Comissão de Constituição e Justiça do Senado. A votação deve ocorrer na próxima semana.
1: A PEC reduz de 44 para 40 horas a jornada máxima semanal e garante 2 dias de descanso por semana, sem redução de salário. O relator da proposta sobre o fim da escala 6x1 recomenda a aprovação do texto que veio da Câmara e rejeita as emendas apresentadas pelos senadores. A reportagem é de Bruno Lourenço.
2: Em sessão no Senado Federal, o presidente da União Geral dos Trabalhadores, Ricardo Patá, afirmou que categorias como a dos comerciários mal têm tempo de ver a família por conta da escala de 6 dias de trabalho por apenas 1 de descanso e defendeu a PEC.
3: Não é isso que nós queremos. Nós queremos ter um país cidadão e um país não de castas.
2: Já o presidente da Federação do Comércio de Bens, Serviços e Turismo do Estado de São Paulo, Ivo Dall'Acqua, alertou que não existe uma única realidade empresarial e a redução da jornada deveria acontecer por meio de negociação coletiva.
4: O pequeno comércio do interior enfrenta desafios diferentes daqueles de uma empresa exportadora. As necessidades do comércio atacadista não são as mesmas do varejista.
2: De acordo com o texto já aprovado na Câmara dos Deputados, a transição será gradual. 2 meses após a promulgação da futura emenda constitucional, o teto da jornada semanal cairá para 42 horas com 2 dias de folga. Ao final de um ano, o limite máximo será fixado definitivamente em 40 horas semanais.
0: E a senadora Leila Barros foi escolhida como a relatora da comissão da medida provisória que acabou com a chamada taxa das blusinhas. O presidente do colegiado é o deputado Reginaldo Lopes.
1: A próxima reunião da comissão que analisa a MP será na segunda-feira, quando pode ser apresentado e votado o relatório de Leila. Repórter Rodrigo Rezende.
5: A chamada taxa das blusinhas é o imposto de importação de 20% cobrado sobre compras internacionais de até $50, cerca de R$250. A cobrança foi criada em 2024 e suspensa em maio deste ano pela medida provisória 1357. A relatoria da comissão que analisa a MP ficou com a senadora Leila Barros, do PDT do Distrito Federal. Ela afirmou que concorda com o texto inicial da medida, mas irá ouvir a todos os setores produtivos para a construção do relatório.
6: É isso que eu quero deixar muito claro, que é uma característica minha de conversar com todos, ouvir a todos, mas o texto inicial que já foi apresentado para nós já nos agrada, mas não abriremos mão de conversar com todos.
5: A próxima reunião da comissão, na qual deve ser apresentado o relatório, será nesta segunda-feira, 31 de agosto, às 16h. Nesse mesmo dia, deputados e senadores da comissão podem votar o texto. A ideia é que a MP seja aprovada na Câmara e no Senado durante o esforço concentrado que ocorrerá até 4 de setembro, antes do prazo de perda de validade da medida, que é 8 de setembro.
0: Avançou no Congresso a medida provisória que cria uma nova linha de crédito para motociclistas profissionais.
1: O texto foi aprovado pela comissão mista e seguiu para a votação em plenário. Repórter Patrícia Oliveira.
7: No caso dos motociclistas, o dinheiro poderá ser usado na compra de motocicletas, motonetas e ciclomotores novos. Também poderão ser financiadas motos e bicicletas elétricas, além de equipamentos e infraestrutura ligados à atividade. O relatório aprovado incluiu também o transporte escolar e definiu ações específicas para profissionais mulheres e pessoas com deficiência. Para a presidente da comissão, senadora Leila Barros, do PDT do Distrito Federal, a medida provisória ajuda a melhorar as condições de trabalho desses profissionais.
6: Para milhões de brasileiros, o veículo não é um bem de consumo, é um instrumento de trabalho. É o que coloca comida na mesa e sustenta uma família.
7: Para ter acesso ao financiamento, entregadores e motociclistas que trabalham por aplicativos terão de comprovar pelo menos 6 meses de cadastro na plataforma e um mínimo de 100 corridas ou entregas. Cada beneficiário poderá financiar apenas um veículo. A medida provisória ainda precisa ser aprovada pelos plenários da Câmara e do Senado.
0: Um projeto que começa a ser analisado pelo Senado pode dar mais transparência ao processo de registro de medicamentos para doenças raras.
1: A proposta obriga a Anvisa a tornar público cada passo da análise dos pedidos de registro, para que pacientes, famílias e profissionais de saúde saibam em que etapa está o processo. A medida não muda a autonomia técnico-científica da agência. Repórter Márcio Maturana.
8: O novo projeto foi anunciado pelo senador Hermes Klan, do PL de Santa Catarina, na quinta-feira, durante uma audiência pública na Comissão de Direitos Humanos sobre a suspensão de um medicamento para distrofia muscular de Duchenne.
9: Acabo de dar entrada em um projeto de lei para aumentar a transparência da Anvisa nos processos de registros de medicamentos destinados a doenças raras, trazendo segurança e informação a todos.
8: Doenças raras atingem cerca de 13 milhões de brasileiros. Quando existe tratamento, os remédios costumam ser caros e precisam passar por um processo de testes até a aprovação pela Anvisa. O objetivo do projeto é dar previsibilidade a pacientes, famílias e profissionais de saúde sem interferir na autonomia técnico-científica da Anvisa.
10: Eleições 2026.
0: O Tribunal Superior Eleitoral e o Google fecharam um acordo para identificar o uso ilegal de inteligência artificial nas eleições.
1: Uma ferramenta vai identificar o uso indevido de imagens de candidatos. Repórter Pedro Pincer.
11: A tecnologia chamada de Likeness ID está disponível para usuários maiores de 18 anos e é capaz de identificar conteúdos gerados por inteligência artificial que reproduzem a imagem de uma pessoa. A iniciativa busca ampliar a capacidade de rastreio no YouTube de materiais sintéticos e falsos que explorem indevidamente a identidade de quem está na disputa eleitoral. O presidente do TSE, ministro Cássio Nunes Marques, afirmou que a iniciativa busca preservar direitos fundamentais no ambiente da internet e contribuir para a confiança nas eleições.
12: O momento em que celebramos essa parceria é crucial. Isso porque é de conhecimento comum o potencial danoso do mau uso da inteligência artificial generativa.
11: Para aderir ao sistema, a candidata ou o candidato precisa ter uma conta no YouTube e acessar o YouTube Studio, na área destinada à busca de conteúdo por semelhança. Depois de um cadastro, a plataforma cria um registro biométrico da aparência do usuário. Cabe ao candidato analisar o material localizado e decidir se houve uso indevido da sua imagem. Se entender que sim, poderá solicitar a remoção. Havendo violação das regras da plataforma, o conteúdo poderá ser retirado do ar.
0: E neste ano, o eleitor vai votar em 2 senadores, mas atenção, são 2 senadores diferentes, um voto para cada candidato ou candidata. Primeiro, o eleitor escolherá um candidato e confirmará a escolha. Em seguida, registrará o outro voto. Se o eleitor repetir o mesmo número nas 2 oportunidades, apenas o primeiro voto será considerado válido. O segundo será anulado automaticamente pela urna eletrônica.
1: E para ajudar o cidadão a se informar melhor, o Senado Federal criou uma página especial para a cobertura das eleições. O site pode ser acessado por meio do endereço link.senado.leg.br/eleicoins. Trabalhos técnicos de Eliseu Caires, o Jornal do Senado fica por aqui. Acompanhe agora as notícias do Tribunal de Contas da União e da Câmara dos Deputados. Boa noite.
0: Boa noite e um bom fim de semana.
10: Minuto do TCU.
13: Nos dias 31 de agosto e 1º de setembro, o Tribunal de Contas da União realiza seminários sobre o financiamento e a organização do SUS, o Sistema Único de Saúde. O encontro vai discutir como os recursos da área são distribuídos entre estados e municípios e os desafios para garantir financiamento sustentável. Outro ponto de destaque é a integração dos serviços de saúde e o atendimento por região. O objetivo é melhorar a organização da rede e garantir que os serviços funcionem de forma integrada. O seminário vai reunir gestores, especialistas e representantes das 3 esferas de governo para trocar experiências e discutir melhorias para o SUS. O evento será transmitido ao vivo pelo canal do Tribunal no YouTube. Saiba mais em tcu.gov.br.
10: 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Jornal. Câmara dos Deputados.
14: Câmara pode votar projeto que fixa idade máxima de 15 anos para táxis.
15: Hugo Mota pede que a população acompanhe o trabalho parlamentar.
14: Serviço de emergência médica deverá oferecer acessibilidade para surdos.
16: Boa noite. Os deputados analisam um projeto que obriga os serviços de emergência médica a oferecer acessibilidade para surdos. O texto já foi aprovado pelas comissões de saúde e de defesa dos direitos das pessoas com deficiência. Saiba mais sobre o assunto na reportagem de Mônica Tati.
17: Projeto em tramitação na Câmara prevê a criação de atendimento para pessoas surdas na urgência e emergência em hospitais de médio e grande porte. O projeto original previa a presença de intérprete de Libras, a língua brasileira de sinais. Mas a relatora na Comissão de Saúde, a deputada Rogéria Santos, do Republicanos da Bahia, modificou o texto. O relatório aprovado permite que os estabelecimentos adotem diferentes formas de atendimento acessível para pacientes surdos ou com deficiência auditiva, a fim de assegurar meios adequados de comunicação, como o uso de tecnologias digitais. Rogéria Santos lembra que a chegada aos serviços de urgência médica é um momento vulnerável para todas as pessoas.
18: É um momento que você está sentindo muita dor ou que você passou por um acidente. Imagine você chegar nesse ambiente e não conseguir se comunicar. E como é que isso é prejudicial ao socorro, à assistência de forma diligente, que tenha o objetivo de salvar aquela vida, porque a intensidade do que gerou aquela necessidade, a gente desconhece, porque só o profissional habilitado na medicina vai saber.
17: Rogéria Santos destaca que o Brasil tem aproximadamente 10 milhões de pessoas com deficiência auditiva, sendo que cerca de 2 milhões e 700 mil são completamente surdas. Segundo a deputada, o projeto garante a inclusão e acessibilidade ao permitir o pleno acesso à saúde. O projeto, que prevê serviço de intérprete para pessoas surdas ou com deficiência auditiva, ainda terá que ser votado pelas comissões de Finanças e Tributação e de Constituição e Justiça. Se for aprovado em todas, segue para a apreciação do Senado. Da Rádio Câmara de Brasília, Mônica Tati.
10: Saúde.
14: Projeto de Dani Cunha, do PL do Rio de Janeiro, impede a cobrança de consultas de retorno em atendimentos particulares e de planos de saúde. A proposta considera retorno a consulta destinada à análise de exames ou ao ajuste do tratamento iniciado anteriormente.
16: Dani Cunha esclarece que a regra vale apenas quando o novo atendimento estiver diretamente ligado à consulta inicial. O texto prevê multa para cobranças indevidas, mas ressalta que uma nova cobrança pode ser feita quando houver queixa clínica ou diagnóstico independente do primeiro atendimento.
10: Direitos Humanos.
14: Dorinaldo Malafaia, do PDT do Amapá, defende a aprovação do projeto que transforma em lei os programas Envelhecer nos Territórios e Viva Mais Cidadania. Ele explica que o objetivo é evitar que as atividades sejam interrompidas por mudanças administrativas.
16: Dorinaldo Malafaia afirma que a proposta fortalece a rede de atendimento nos estados e municípios. O projeto prevê a formação de agentes locais para identificar violações de direitos, além de ações voltadas ao enfrentamento da violência e da discriminação contra pessoas idosas.
10: Eleições.
14: Em vigor há mais de 16 anos no Brasil, a lei da ficha limpa sofreu alterações que hoje são contestadas no Supremo Tribunal Federal. A reportagem é de Maria Neves.
19: A lei da ficha limpa, que nasceu de iniciativa popular ainda em 1993 e entrou em vigor em junho de 2010, completa 16 anos com alterações significativas e contestações no Supremo Tribunal Federal. O texto original prevê que políticos condenados à perda dos direitos políticos não podem concorrer novamente a cargos eletivos por até 16 anos. Esse é o caso de senadores que têm mandato de 8 anos. Um dos deputados que assinaram o projeto de lei na Câmara, o deputado Luiz Carlos Raule, do Podemos do Paraná, afirma que somente na eleição de 2024, a lei ajudou a barrar quase 2.000 candidaturas que tinham ficha suja. O parlamentar considera a norma um marco no combate à corrupção no Brasil.
20: Foi um reforço legislativo que fizemos para fortalecer a legislação de combate àqueles, né, realmente que mete a mão no jarro do dinheiro público. E o Brasil aprovou uma legislação que veio de iniciativa popular. 1,5 milhão de assinaturas foram apresentadas e essa é uma lei que pegou no Brasil. Eu acredito que hoje, nesses anos todos, próximo de 10.000 candidaturas sujas, de ficha suja, foram barrados pela legislação.
19: Pela lei de 2010, políticos condenados por crimes como lesão ao patrimônio público e enriquecimento ilícito não podem concorrer novamente durante todo o período restante do mandato e nos 8 anos seguintes. No entanto, outra lei que entrou em vigor em 2025 reduziu o prazo em que os políticos ficam inelegíveis para no máximo 12 anos. O texto do ano passado determina que o prazo de inelegibilidade começa com a condenação por um colegiado e será de 8 anos a partir de então, o que antecipa a contagem de prazo e reduz o tempo em que o político fica inelegível. Se houver outras condenações posteriores, a soma do período em que o candidato não pode concorrer a cargos eletivos deve ser limitado a 12 anos. No entanto, a lei mais recente prevê exceções a essa regra mais branda. Se a condenação ocorrer por crimes de maior gravidade, como lavagem de dinheiro, tráfico de drogas, terrorismo ou outros crimes hediondos, continua a valer a regra antiga. Inelegibilidade de 8 anos contados a partir do cumprimento integral da pena. A lei aprovada em 2025 foi contestada pelo partido Rede Sustentabilidade no Supremo Tribunal Federal. A legenda alega que o mérito do texto aprovado na Câmara foi alterado pelo Senado, mas o projeto não retornou para a análise dos deputados, como determina a Constituição. O partido também sustenta no processo que o abrandamento das regras permite o retorno de políticos condenados por crimes graves à vida pública prematuramente. O deputado Chico Alencar, do PSOL do Rio de Janeiro, que já estava na Câmara na época da aprovação da lei da ficha limpa, defende que os ministros do Supremo decidam pela restauração do texto aprovado em 2010.
21: A lei é boa, ela é eficaz relativamente, teria que retirar e derrubar esse facilitário, inclusive o tempo de inelegibilidade que foi reduzido recentemente através do próprio parlamento. Então, voltar à sua formatação original seria muito saudável. Eu espero que o Supremo Tribunal Federal decida com olho num preceito constitucional, que é a integridade, que é a ética pública, que é a qualidade da representação, a partir desse princípio constitucional da impessoalidade, da publicidade, da ética, da honestidade.
19: Um pedido de vista do ministro Gilmar Mendes, em maio deste ano, suspendeu o julgamento da ação no Supremo Tribunal Federal. Antes da interrupção da análise, a relatora do processo, ministra Carmen Lúcia, já havia votado a favor da manutenção da lei da ficha limpa de 2010 nos principais pontos contestados pela rede. O único ministro a votar depois da relatora foi Luiz Fux, que concordou inteiramente com o voto de Carmen Lúcia. Da Rádio Câmara de Brasília, Maria Neves.
10: Segurança Pública.
16: André Fufuca, do PP do Maranhão, propõe criar a chamada culpa temerária no Código Penal, para casos em que a pessoa provoca um resultado sem intenção, mas deixa de tomar cuidados básicos diante de uma situação de risco.
14: A proposta de André Fufuca considera culpa temerária os casos em que há um risco grave e evidente de que o resultado aconteça. O objetivo, segundo o deputado, é punir com mais rigor situações de negligência extrema, sem tratamento tratá-las como dolo eventual.
16: Ercílio Coelho Diniz, do MDB de Minas Gerais, apresentou o projeto que cria a Política Nacional de Prevenção à Violência contra a Mulher por meio de monitoramento preventivo de risco. A proposta prevê a identificação e o acompanhamento de situações de alto risco antes da ocorrência do crime.
14: O texto de Ercílio Coelho Diniz sugere a integração entre órgãos públicos e a criação de um Banco Nacional de Dados Estatísticos. Em casos de alto risco, o projeto permite medidas como monitoramento eletrônico do agressor e atendimento psicossocial prioritário.
16: Euclides Petersen, do Republicanos de Minas Gerais, é autor da proposta que facilita a responsabilização por crimes de violência patrimonial contra mulheres em situação de violência doméstica e familiar. A medida abrange casos de destruição, subtração ou retenção de bens, valores e documentos.
14: Pelo texto, esses crimes passariam a ser processados por ação penal pública incondicionada, sem necessidade de representação da vítima. Euclides Petersen explica que a mudança reduz os mecanismos de coerção que podem dificultar a denúncia e a responsabilização dos agressores.
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0: 15 anos para táxis. A proposta prevê também linhas de crédito para compra de carros novos, como informa o repórter Antônio Vital.
1: Ganhou o regime de urgência e pode ser votado a qualquer momento no plenário da Câmara, projeto que define limite de 15 anos de idade para veículos usados por taxistas. A proposta apresentada pelo deputado Dr. Luizinho, do PP do Rio de Janeiro, também cria linhas de financiamento público para a compra de táxis novos. Para o autor do projeto, a lei atual não estabelece critérios claros sobre a idade máxima dos veículos, nem prevê mecanismos de apoio financeiro para a renovação da frota. A justificativa para a proposta é de que a renovação da frota de táxis dá mais segurança para passageiros e motoristas, reduz a emissão de gases do efeito estufa e estimula a profissionalização dos taxistas. O projeto prevê que o governo federal ofereça linhas de crédito específicas para taxistas autorizados. O texto não estabelece as condições de financiamento, que serão definidas por um regulamento específico, mas prevê prazos de pagamento de até 15 anos. O regime de urgência para o projeto foi criticado por deputados do Novo e do Missão. Para a deputada Adriana Ventura, do Novo de São Paulo, é preciso definir quem precisa de carros novos e as linhas de crédito podem ter impacto nos bancos públicos.
2: Outros aspectos são importantes, principalmente como que está o estado de conservação. Eu, por exemplo, eu ando num carro que tem 14 anos de uso e ele está ótimo, maravilhoso e está tudo certo. Agora outros com 14 anos talvez não tenha. Então a gente acha que esse projeto, que a criação de linhas de crédito subsidiadas por instituições financeiras oficiais, transfere risco para o setor público.
1: Já deputados da base do governo votaram a favor do regime de urgência, como explicou a deputada Érica Cocai, do PT do Distrito Federal.
3: Este projeto, ele fala da idade máxima do veículo. É bom que se tenha a noção de que são veículos que rodam bastante, então, portanto, tem uma alta quilometragem. É diferente de um veículo que é usado de forma esporádica. Ao mesmo tempo, tem um financiamento para essa renovação da frota. Isso significa modernizar o serviço e, ao mesmo tempo, valorizar os taxistas.
1: Com regime de urgência, o projeto que define limite de 15 anos de idade para táxis e cria linhas de financiamento para veículos novos pode ser votado diretamente no plenário da Câmara, sem passar pelas comissões permanentes da Casa. Além do projeto, aguarda a votação pela Câmara e pelo Senado, medida provisória que prevê o financiamento de veículos novos considerados sustentáveis por taxistas, motoristas de aplicativo e cooperativas. Ou seja, os motores precisam ser elétricos, híbridos, a etanol ou flex. Da Rádio Câmara, de Brasília, Antônio Vital.
4: Lucas Ramos, do PSB de Pernambuco, defende o aumento do limite de receita para que transportadores autônomos de cargas possam ser enquadrados como microempreendedores individuais. A proposta eleva o teto anual de 251 mil para R$400 mil e prevê atualização automática pelo IPCA.
0: Relator da matéria na Comissão de Indústria, Comércio e Serviços, Lucas Ramos avalia que a mudança torna o limite mais compatível com a realidade econômica dos caminhoneiros. O deputado reitera que os custos do setor também sofrem os efeitos da inflação.
5: Agricultura.
4: Zé Adriano, do PP do Acre, defende a aprovação de projeto que autoriza até 20 bilhões de reais para linhas de crédito destinadas à quitação de dívidas de produtores rurais afetados por perdas sucessivas. Ele informa que a medida inclui prejuízos sofridos entre 2020 e 2025.
0: O projeto de Zé Adriano retoma com ajustes o que estava previsto em medida provisória que perdeu a validade em fevereiro deste ano. O deputado argumenta que a renegociação das dívidas vai permitir que os produtores continuem a atividade agropecuária.
4: Júnior Ferrari, do PSD do Pará, apresentou projeto que aumenta as penas para quem falsificar, adulterar ou manipular ilegalmente alimentos. De acordo com o texto, a pena passa para reclusão de 10 a 15 anos, além de multa.
0: Júnior Ferrari alega que casos de contaminação e uso de componentes impróprios para o consumo têm se tornado mais frequentes. Para o deputado, a adulteração intencional de alimentos merece penas equivalentes às previstas para a falsificação de medicamentos.
5: Presidência.
4: O presidente da Câmara pediu que a população acompanhe o trabalho parlamentar ao longo do mandato e não apenas no momento do voto. Hugo Mota participou de uma premiação em Brasília, como informa a repórter Silvia Munhato.
6: O presidente da Câmara, Hugo Mota, pediu que os cidadãos acompanhem as atividades parlamentares

0: em todos os anos de cada mandato, para que a avaliação não seja feita apenas na época das eleições. Ele ressaltou a importância dessa fiscalização em cerimônia do Prêmio Congresso em Foco 2026.
1: O que queremos dos nossos representantes? O que faz um bom deputado? O que define uma boa senadora? Perguntas como essas não podem ser feitas apenas de 4 em 4 anos, no momento do voto.
0: O Prêmio Congresso em Foco busca o reconhecimento dos parlamentares mais bem avaliados pelo público em geral e por especialistas. Mota afirmou que, como qualquer pessoa, os políticos também gostam de ter o trabalho reconhecido. Para a fiscalização do trabalho parlamentar, Hugo Mota explicou que a Câmara dos Deputados torna público todo o processo legislativo, como exige um sistema democrático. Para o presidente, cada cidadão terá uma maneira diferente de avaliar o que faz um bom parlamentar, porque são vários os pontos de vista. Mas diz que o importante é que isso não impeça a construção de consensos.
1: O parlamento existe para dar voz às muitas e legítimas divergências em nossa sociedade, mas também para que não percamos de vista o nosso senso de fraternidade. A ideia de que o futuro de cada cidadão está atrelado ao de todos os outros.
0: Os vencedores do prêmio Congresso em Foco 2026 podem ser conhecidos na página do Congresso em Foco na internet. Da Rádio Câmara de Brasília, Silvio Minhato.
2: Trabalho.
3: Alexandre Guimarães, do MDB do Tocantins, apresentou o projeto que regulamenta as premiações em rodeios, festas do peão e eventos competitivos. A proposta obriga os organizadores a divulgar previamente os valores dos prêmios, as formas de pagamento e os critérios de distribuição.
4: Alexandre Guimarães alega que muitos participantes viajam, pagam inscrição e têm despesas com transporte e alimentação, e no final o prêmio não cobre os custos. Para ele, a medida promove mais segurança jurídica, fortalece a transparência nas relações e valoriza os profissionais do segmento.
3: Termina agora o jornal Câmara dos Deputados, produzido pela Rádio Câmara, com trabalhos técnicos de Wellington Teles e apresentação de Val Monteiro e Luciana Vieira. Uma boa noite para você.
4: A Voz do Brasil está de volta na segunda-feira. Boa noite e bom fim de semana.
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0: 10:59.
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0: 11:19.
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0: 11:39.
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0: 11:59.
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0: meia-noite e 39.
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0: meia-noite e 59.
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0: 1:19.
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0: 1:59.
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0: 2:19.
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0: 3:19.
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0: 3:56.
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4: Sejam todos bem-vindos, amantes da boa música sertaneja, ao programa Sertanejo Bom Demais.
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sabadão, minha gente. Bom dia, amigo. Bom dia, amiga. Amante da boa música sertaneja raiz. Vamos para mais uma edição do nosso Sertanejo Bom Demais. Eu, Lio Brasil, os nossos patrocinadores. E você, juntos, ligados, sintonizados e conectados até as 9 horas da manhã. 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Abraçando você de todo o litoral norte catarinense, Vale do Rio Tijucas, Vale do Rio Itajaí também, né? O pessoal que sintoniza a gente em 100,5. E também aquele abraço especial para a moçada que conecta a gente através do nosso aplicativo Menina Play. Tem música sertaneja especial para você e o seu pedido também. Daqui a pouquinho a gente começa a atender você, tá? E o detalhe é que todo sábado também tem presente.

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1: Bom dia, Libra.

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3: 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Bom dia, Rio Brasil.

0: estamos juntinhos até as 9 horas da manhã desse sabadão. Hoje é sábado, né? E aí você sabe que sábado é sempre especial. Nós temos, além de uma programação onde você me ajuda a fazê-la, né? Através do 91-38-1005, nós temos também presente para te dar. Presentaço hoje, daqui a pouquinho eu conto já. Eu conto para você o que que tem de presente para esse povo maravilhoso deste sabadão, hoje dia 29 de agosto de 2026. Eu, Leo Brasil, você meu amigo, você minha amiga amante da boa música sertaneja, juntinhos até as 9 horas da manhã. Agora são 5:18. Acerte o seu relógio aí, não vá perder a hora. 5:18. E eu já vou trazer para você aqui a previsão do tempo. Vamos te contar como é que vai ser hoje. Nós teremos sol com aumento de nuvens e pancadas de chuva já no fim da manhã. Ou seja, o dia começa com solzinho, é a promessa, né? Depois, já no fim da manhã, tem chuva. À tarde também permanece essa chuva. E à noite, o tempo cai. Temporal é a previsão, então, para esse sabadão. Temperatura nesse momento aqui em Balneário Camboriú, 21 graus, né? Em Blumenau, 20 graus, tá? O sol nasce daqui a pouquinho, já 6:32, e se põe às 17:59. É sertanejo bom demais. Obrigado pela companhia, sejam todos bem-vindos. Tem café gostoso, tem chimarrão também delicioso para você que gosta de chimarrão. Prepara o seu aqui com a gente, tem prosa boa. E é claro, eu tenho a sua companhia, aí eu fico feliz. Vamos fazer o seguinte, vamos dar uma pausazinha aqui para irmos pro intervalo comercial. Vamos trazer aqui os nossos anunciantes, hein? E daqui a pouco eu prometo, volto com mais músicas, um sertanejo bom demais, minha gente. Bom sabadão!
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5: Bom dia, meu Brasil!
6: Bom dia, meu amigo! Bom dia, minha amiga! São 5:23. Vamos lá conferindo os seus 5:23 aqui no Sertanejo Bom Demais desse sabadão. Pois é, eu disse agora há pouco que nós íamos ter presente, né? Sábado sempre tem presente. Então vou contar pra você o que que tem pra te dar hoje. Pra você que tá participando comigo, já mandando o seu alô no 91 3 9138 1005, tá? Vai lá, anota esse telefone aí, adiciona no seu WhatsApp para você participar comigo. Aliás, estamos juntos, né? Nós aqui da Menina de Balneário Camboriú 100,5 e também Menina FM de Blumenau em 97,5, juntos até as 8 horas da manhã aqui no Sertanejo Bom Demais. É o seguinte, presente liquidificador. Tem um lindão pra te dar hoje. Ó, que maravilha. Um liquidificador aqui do Sertanejo. Daqui a pouquinho, 9:15, tem um sorteio. E tem mais um sorteio. Portanto, dois hoje. Eu vou te dar um frango temperado pra assar. Prontinho. Você só vai colocar aí no seu forninho e preparar pra sua família. 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Portanto, hoje, liquidificador do primeiro sorteio e o segundo, então, frango temperado pra assar, tá, gente? Ele não tá assado, não. Tá preparadinho, temperado, bem embalado. Ô, delícia! Então, manda seu alô. 91 38 10 05. Você participa comigo até as 8:30, 8:35, mais ou menos. Dá tempo de você mandar o seu alô. Vamos para os primeiros pedidos. Deixe-me ver aqui o povo participando. São 5:24. Antes, deixa eu dar um bom dia pro nosso Tião Violeiro.
7: O pessoal aí que gosta de música sertaneja de madrugada, convida todo mundo aí, espalha pra todo mundo que aqui no nosso ranchinho tem música boa, tem café gostoso e tem chimarrão do bom também. Vamos levantar, minha gente.
6: Tem tudo isso pra você e muito mais. Deixa eu dar uma olhadinha aqui na criação. Ó, a Jurema tá por aqui. Tá preparando um ovinho pro nosso café da manhã. O Tonico já deu a sua piada. Tininho, Juca querido. O Picolé também, nossa galinhada, aliás, os nossos galinhos, né? Aqui do Sertanejo Bom Demais. Vamos lá, agora sim, primeiras participações, deixa me ver quem é que tá chegando. Benedito é de Blumenau, fala aí, Benedito, bom dia.
8: Bom dia, New Brasil. Bom dia, galerinha aí do Balneário Camboriú. Benedito aos caçadores, tô ligadão aqui de Blumenau, grande abraço, toca aí. Adeus, Paulistinha do meu coração. Linda essa música, é? Valeu, ótimo sabadão, grande abraço. Se tiver brinde por aí, eu sei que tem. Tamo junto, hein? Tamo junto. Tá, Benedito Alexandre da Silva. Grande abraço, ótimo sábado.
6: Benedito, já foi. O seu nome já foi pra lista do sorteio. Obrigado aí pela companhia. A Sally de Itapema também tá chegando por aqui. Tem Deus acima de tudo. Só voa alto quem não tem medo de cair. Muito bem. Um feliz e abençoado sabadão para todos. Obrigado, viu, o Sally de Itapema, curtindo, participando sempre com a gente. Gilmar Bordim, fala pra gente aí, bom dia.
9: Bom dia, senhor Brasil, tudo bom? Aqui é o Gilmar Bordim que tá falando. Gostaria de pedir uma música hoje, eu só não lembro o nome do cantor, mas é Amor de Primavera. Eu acho muito bonito, bom? Amor de Primavera. Pode ser todos com os
6: de Paulo e Paulinho,
9: do Rio, né? Agora. E fazer uma ótima salve a todos. Deus abençoe.
6: Obrigado. Amém.
9: Maravilhoso dia.
6: Um abraço pro... Isso, um abraço pro Gilmar Gordinho participando com a gente aqui do Sertanejo Bom Demais. Teu nome já foi pra lista também. Osvaldo Deola, fala com a gente, Osvaldo.
3: Sertão, ditado antigo. Beleza, meu amigo? Fica com Deus em pé.
6: Só deu pra ouvir ali um ditado antigo, mas tá aqui na lista, vai tocar já já nesse bloco, inclusive. Rosa, bom dia, do bairro Cedros, aqui em Camboriú, né?
10: Bom dia, Lio, tudo bem com você? Aqui é a Rosa do Cedro Camboriú. Gostaria de ouvir a música com Amor de Primavera. Eu ofereço para o meu esposo, Valci. Ótimo sábado para nós todos.
6: Tchau, um abraço para você. Beijo, Rosa, do bairro Cedro, em Cedros, né? Em Camboriú. O Guido também tá por aqui, bom dia.
11: Bom dia, Nil. Já estamos aqui dentro da cozinha trabalhando, passando aquele cafezinho gostosinho.
6: Boa!
11: Ei, toca um Christian Ralph pra nós.
6: Já, já. Vamos rodar aqui Christian Ralph pra você. Viu, Guido? Um abraço, meu amigo. Jean Carlos da Silva também tá por aqui. Bom dia, Lio. É, motorista de aplicativo em Navegantes, bairro Gravatá. Ô, cantinho lindo, gostoso, né? Gostaria de ouvir o Relógio Quebrado com Lourenço e Lourival. Se possível, um grande abraço a todos. Teu nome também já foi pra lista. Ó, mais um ouvinte, a Silmara Vanzella. Bom dia, Lio Brasil. É de Gaspar, né? A Silmara Custo.

sertanejo bom demais, meu povo raiz e sertão. Pois é, ditado antigo. Simbora comigo até as 9 horas da manhã. O nosso sertanejo vai até as 9 hoje, porque é sábado, né? E aí eu quero que você participe comigo no 91-38-1005. Me ajuda a fazer aqui a programação. Peça sua música, mande beijo, abraço pra quem você quiser. Até porque tem presente, né? 15 para as 9, a gente vai fazer 2 sorteios. Daqui

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0: faltando 15 minutos para 6 horas da manhã. Você sabe que daqui a pouquinho, né, tem um presente. Vamos repetir aqui, ó. Liquidificador lindão, presentaço do sertanejo bom demais, a nossa Rádio Menina. 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Ah, ele não tá assado, ele vem embalado. E aí você chega em casa, coloca aí na sua, no forninho, seja no forno a gás ou no forno elétrico, enfim, e assa esse frango delicioso, tá? 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Arthur, querido, fala com a gente, bom dia.
1: Bom dia, Lio Brasil, é o Arthur de Camboriú. Ô, Lio, em primeiro lugar, quero te desejar um bom final de semana, abençoado por Deus para você e para toda a sua família.
0: Obrigado.
1: E acho que quero uma música com Trio Parada Dura, Brinco de Ouro. Se for atendido, muito obrigado, tá, meu amigo? Quero participar do sorteio, tá? Valeu, um abraço, fica com Deus.
0: Valeu, Arthur, grande abraço para você. Obrigado, retribuo o carinho. Denilson Pereira tá chegando.
2: Bom dia, meu amigo do Brasil.
0: Fala, Denilson.
2: Tudo bem com você?
0: Tudo certo por aqui.
2: Eu queria pedir uma música com o Sérgio Reis, o Menino da Porteira, e oferecer para todos que estiverem ouvindo o sertanejo Bom Demais. Se eu for atendido, meu muito obrigado, meu amigo. Bom final de semana para você e toda a sua família. Fique com Deus, meu amigo.
0: Vai ser atendido sim, vamos rodar daqui a pouquinho, tá? Abraço pra você, Denilson. Adilson, Denilson, agora há pouco, agora vamos lá com Adilson Debatim, bom dia.
3: Bom dia, ali no Brasil, aqui é Adilson Debatim de Camboriú. Estamos aí trabalhando, estamos na peleia, né, Leon? Não dá pra parar. Estamos aí curtindo a programação. Valeu, Leon, um forte abraço, um ótimo final de semana.
0: Obrigado, Adilson Debatim, pela participação. Quem mais tá aqui com a gente? Vamos lá para mais um. A Nízia Roncalho, né? Bom dia.
4: Bom dia, Nil. Que seja um dia abençoado para nós. Sou a Nízia aqui do Garcia de Blumenau. Eu gostaria de escutar uma música aí, Franguinho na Panela.
0: Boa, bom pedido. Vamos rodar daqui a pouquinho. Só errou o nome, tá? O Nilo é à tarde. O Lio, ó, Lio Brasil das. Sábado é das 4 até as 9, né? A gente vai juntinhos, tá? E durante a semana, das 4 até as 6 horas da manhã, Lio Brasil. E aliás, hoje, né? Hoje à tarde, às 4 horas, tem o. Hoje às 4 horas tem o Tia Menina com o Nilo Deitos. Aí sim, tá bom? Viu, Anísia? Coloquei teu nome aqui na lista também pro sorteio daqui a pouquinho, tá? O Nirton Tilma também tá chegando.
5: Bom dia, Lio Brasil. Bom dia, aqui é Nilton Tilman, aqui da base do Ranchinho. Como
0: diga,
5: estamos?
0: Amigo.
5: Tudo bem?
0: Tudo certo.
5: Eu amo ouvir hoje Caso de Caboclo, do Rick Renner. Uma música muito, muito natural, muito boa. Tá? Tô saindo pro trabalho agora, 6 horas. Então, se for um acaso do destino for sorteado, boa, me avise pelo WhatsApp.
0: Pode deixar que eu aviso.
5: Tá bom? E um abraço a todo esse nosso povo aí, que temos chegando no mês de setembro, onde que nós vamos comemorar o Dia do Gaúcho, com muita alegria. Um abraço.
0: Muito bem. Nirton, abraço para você, querido, que você for o ganhador. Aliás, né, o ganhador, eu sempre aviso aqui pelo WhatsApp. O Beto, deixa eu ver aqui a mensagem no Beto, que não quer carregar, carregou. Vamos ouvir o Beto, então, bom dia.
6: Bom dia, Lio, bom sábado pra nós, tudo de bom. Viu, Lio, tem como tu mandar aquela música As Andorinhas Voltaram, de Paradura? Valeu, Lio, um abraço.
0: Deixa comigo, vamos mandar, é o Beto, só de boa, só de boa. Ô Beto, faz o seguinte, esse só de boa aqui deve ser pseudônimo, né? Apelido. Manda o teu o sobrenome também, tá? Pra gente colocar você na lista do sorteio. Bom dia, Lio, aqui é o Miro do Belchior Gaspar. Toca o Sonho de Caboclo. Bom, boa música, bom pedido. Vamos rodar daqui a pouquinho também, abraço pra você. O Ivan foi quem pediu a capa do Viajante. Abraço pra você, Ivan, querido, nosso amigo de São José, na Grande Florianópolis. O Silvio Shell também tá chegando.
7: Bom dia, Lio. Tudo bem? Um abraço, Silvio Shell, aqui de Itajaí. Manda aí pra gente escutar aí, ó, a carta com o Milionário Zé Rico, tá bom?
0: Sempre. Vamos rodar.
7: Programa bom demais. Um abraço, meu amigo.
0: Abraço, Silvio de Itajaí, né? Quem mais tá chegando por aqui? Bom dia, Clóvis. Ô, Clóvis, manda o teu sobrenome também, nome completo pra gente colocar você na lista do sorteio, tá? O sorteio que acontece daqui a pouco, 15 para as 9. Pedro, bom dia. Pedro.
8: Bom dia.
0: É.
8: Aqui é o Pedro Santos Jesus de Camboriú. Ele assiste toda a vida o seu programa, desde faz 5, 6 anos que estou morando aqui. Não perdo um dia seu programa. Queria participar do sorteio. Um abraço para todos os dirigentes da rádio. Que Deus ilumine o caminho de vocês.
0: Obrigado.
8: Um abraço de Pedro Santos de Jesus.
0: Abraço, Pedro. Sempre curtindo o nosso sertanejo e a Rádio Menina. Cris e Ralph, faltando 10 para 6 agora.

0: Falcão, seguindo os seus passos. Pra quem pediu Felipe Falcão, eu vou ter um pedacinho aqui do Felipe Emanuel. Erroneamente. Tá mal, né? Seguindo os seus passos, então, com Felipe Falcão, Jacó e Jacozinho, Relógio Quebrado, e teve ainda a vontade dividida com Christian Ralph. 6 horas em ponto, meu povo. Daqui a pouco o Lio tá de volta com mais músicas aqui no Sertanejo. E é bom demais.
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minha gente, vamos juntinhos até as 9. Só lembrando, daqui a pouco tem 2 sorteios, né? Vamos fazer aqui, ó. O sorteio do liquidificador. Hoje, sabadão, tem um liquidificador lindão. E também tem o outro sorteio. Segundo, portanto, tem um frango temperado prontinho para você assar, tá? Você leva para casa e dá aquela assada do seu jeito. Apresentaço aí da Casa de Carnes Ações aqui em Balneário Camboriú, tá, meu povo? Então, 2 sorteios daqui a pouquinho. 9138-1005 para você participar comigo, mandando seu alô, seu oi, seu abraço para quem você quiser. Se quiser também, né? Me ajuda aqui a fazer a programação. Peça sua música que a gente roda para você aqui no sertanejo. A hora certa, 6:05, meu povo. Vou contar para você o seguinte: hoje nós comemoramos, hoje dia 29 de agosto, comemora-se o Dia Nacional de Combate ao Fumo, que foi criado em 1986 pelo Senado Federal com o objetivo de conscientizar a população sobre os riscos do tabagismo para a saúde. 29 de agosto, então, marcando aí o Dia Nacional de Combate ao Fumo. E também no calendário litúrgico católico, hoje é dia dedicado a lembrar a morte de São João Batista. Você não sabia? Ficou sabendo agora. Vamos mandar mais abraços aqui, ó. Deixa eu ver quem é que tá com a gente. Bom dia, tudo certo? Aqui é o Dário Chequeleiro de Blumenau. Manda um abraço para o meu amigo Valmor do Baú. Eu acho que ele perguntou: ô Valmor, cadê a feijoada? Tá te cobrando aqui. Legal, um abraço pra você, viu, Dario? Bom dia, Lil Brasil, é o Raí dos Santos de Blumenau. Toca pra nós com o Dino. Dino e Dinei, no colo da noite, um ótimo sabadão pra ti, Lil. Um grande abraço pra você, viu? Raí dos Santos, vamos providenciar essa música já já pra você.

0: a gente, com o nome na lista, inclusive, para você poder participar do sorteio, tá? Ingrid, querida, Ingrid Lopes, tá chegando por aqui no nosso sertanejo.
1: Bom dia, meu Brasil, tudo bem? Vamos começar mais um sabadão lindo e maravilhoso e abençoado por Deus. Toca um Chico Rei Paraná pra gente aqui da cozinha. Manda pro Gui, o Gui daqui da cozinha. Um beijo.
0: Tá bom, pra vocês, é da cozinha. E pro Gui, né? Ela falou Gui, isso. Então tá, vamos rodar daqui a pouquinho a tua música. Ingrid, obrigado pela participação. Já já tem um relógio quebrado atendendo a pedido aqui. Vamos pra mais um? Vão descer de Curitiba? Tá descendo a serra, bom dia.
2: Bom dia, viu? Tudo bem? Aqui é o Valdecir de Curitiba. Já estamos aí pela área novamente aí de Camboriú. Sempre na escuta aí da Rádio Menina. Hoje eu gostaria que você tocasse pra gente aí o Zezé de Camargo e Luciano. Cada volta é um recomeço. Tá bom, Lildo? Aí eu ofereço aí pra todo mundo que estiver na escuta aí. Pra vocês aí, um bom final de semana aí. Que Deus abençoe sempre.
0: Tá bom, um abraço pra você, Valdecir, de Curitiba, descendo a serra. Já que rumo a Balneário Camboriú. Gilvan tá com a gente no Rio do Meio, em Itajaí. Casaco verde com Teodoro e Sampaio, pra Adelaide e pro Paulo, que estão na escuta do sertanejo bom demais. Obrigado pela companhia sempre. Vamos pra mais um aqui, ó. Roberto Martins.
3: Fala, Lio. Bom dia, Lio. Tudo certo por aí?
0: Tudo ótimo certo.
3: Ótimo sábado aí a todos. Bom final de semana. Bora trabalhar.
0: Bora. Embora trabalhar, e o teu nome já foi pra lista do sorteio, tá? Pra você poder participar aqui desse sorteio maravilhoso, 2, daqui a pouquinho às 9:15. Relógio quebrado.

0: sertanejo bom demais, atendendo a mais um pedido. São 6:18, meu povo, e nós vamos juntinhos, né? Até as 9. Lembrando, os ouvintes da rádio Menina de Blumenau 97,5, seguindo juntos com a gente até as 8 horas da manhã. Juntos aqui com a Rádio Menina de Balneário Camboriú 100,5. Muito bem, deixa-me ver aqui quem que tá chegando. Bom, daqui a pouco eu vou mandar mais abraços, porque agora eu tenho uma informação importante. Atenção, povo de Camboriú e Balneário Camboriú. A ponte Altamiro Domingos Castilho, conhecido como a Ponte do Barranco, será interditada hoje, sábado, das 8 até as 18 horas, para obras de reforço da base asfáltica. A estrutura liga Balneário Camboriú e Camboriú e ficará fechada para o tráfego durante a execução do serviço, durante todo o dia de hoje, né, sabadão. A intervenção tem como objetivo corrigir um problema na base do asfalto que contribui para o surgimento de buracos no pavimento. O serviço prevê execução de uma sustentação de concreto na parte inferior da ponte, além da aplicação de rachões para reforçar a estrutura e dar mais estabilidade ao pavimento. Após a conclusão dessa etapa, será então feita a requalificação asfáltica no local. Durante o período de interdição, motoristas que saem de Camboriú em direção a Balneário deverão utilizar a Avenida Santo Amaro, seguir pela rua Everlon Cordeiro e pela Avenida Marginal Oeste, com acesso ao município pelo viaduto que leva às praias agrestes, tá? Procurar então outras alternativas aí para chegar a Balneário Camboriú. Então, lembrando, das 8 às 18 horas então de hoje, sabadão, a ponte do Barranco será interditada para obras. Ó, daqui a pouco eu volto trazendo mais músicas aqui no Sertanejo. 6:20, meu povo.
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7 horas da manhã, a gente vai fazer uma pausa aqui na programação para transmitir o horário político gratuito, tá, gente? Às 7 horas. São 25 minutos aí, 20, 25 minutos de horário político e depois a gente retorna com o Sertanejo Bom Demais. Mas isso só às 7 horas. 6h24 agora. Seguinte, daqui a pouquinho eu vou rodar a música do Sérgio Reis, com o Menino da Porteira, tem a Casa de Caboclo, com Rick Renner, tem Milionários é Rico também, a carta, atendendo aqui a mais pedidos. Bruno Dornelis tá com a gente, bom dia, um ótimo final de semana, se puder toca o Franguinho na Panela, hoje vai dar, né? A gente rodar aqui o Franguinho na Panela, já faz uns 2, 3 ou 4 sábados que a gente não roda o Franguinho, hoje vai rodar. Abraço pra você, Bruno. Teu nome já foi pra lista do sorteio também. Bom dia, Lio Brasil. Tô na escuta em Santa Rosa, Benedito Novo. Se possível, eu gostaria de pedir uma música hoje com Tonico e Tinoco. Casinha de Palha. Casinha de Palha, lá no Ribeirão. Eu acho que é essa, né? Direto do Túnel do Tempo. Jaime Semer, nosso amigo, um grande abraço pra você. Danilo, casado com a Alessi. É o Danilo Benhur Brum Lima. E também a Maria Leci dos Santos. Muito bem. Vamos colocar o nome aqui dos dois na lista, né? Do sorteio. Lembrando, hein? Hoje, sabadão, tem 2 sorteios. Nós teremos um liquidificador lindão, que é um espetáculo. E tem também um frango temperado, embalado, prontinho pra você assar na sua casa, tá? 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De fundo, rolando a música do Jean Giovanni. Eu dou a cara pra bater. 6h26. Lindo demais, maravilhoso. Vamos lá para mais uma participação. Cleide, ótimo final de semana a todos, sempre na escuta. Cleidiane Link, da Vila Itoupava, em Blumenau. Abraço pro povo maravilhoso de Blumenau. Luiz Henrique Perfol também tá com a gente. Pediu as irmãs Galvão. Bom dia a todos, né? E um ótimo final de semana. Para você também, viu, Luiz? Abraço, meu amigo. Bom dia, Lio Brasil. É a Márcia Oschler, do Braço do Baú, em Ilhota. Mundo Velho Está Perdido, com Lourenço e Lorival. Ofereço pro maridão, o Alcino, pro filho Matheus, pra nora, a Jéssica, e pra toda a família. Muito bem. Abraço pra você, pra família toda aí, a Márcia Oschler. Flávio também tá chegando. Sim. Bom dia, Lio Brasil. É o Flávio J. Rodrigues, do Rio do Meio. Quero pedir uma música com Abel e Caim, 3 namoradas. Oferecer pra minha esposa Amélia.

0: vou dar um liquidificador para um dos nossos ouvintes. E também vamos dar um frango temperado, prontinho, embalado para você chegar em casa e assar, né, para a família. Maravilha, hein? 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Combinado? Dois sorteios, portanto. 91-38-1005. Você vai participando comigo, mandando o seu alô, mandando o seu oi. Pode, inclusive, pedir música se você quiser. Se não quiser pedir música, não tem problema nenhum. Só manda pelo menos um oi aí com o nome completo pra gente colocar na lista do sorteio, né? Vão participar? Então tá. Ó, seguinte, daqui a pouco, lembrando mais uma vez que às 7 horas a gente vai fazer uma pausa aqui na programação pro horário eleitoral gratuito, tá? Às 7 horas, das 7 às 7h25. E depois a gente já retorna com o Sertanejo Bom Demais. Por enquanto, nós vamos pro intervalo comercial e daqui a pouco vou atender a mais pedidos. Bom dia, minha gente.
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4: Bom dia, Rio Brasil!
5: Bom dia pra você que tá chegando agora aqui na sintonia em 100,5, 97,5 também. E aquele abraço especial pro povo que tá com a gente desde as 4 horas da manhã no nosso sertanejo bom demais. Bom, são 6h43 agora, não vá perder a hora. Você que precisa, por exemplo, trabalhar às 8, tá na hora de pular da cama, né? Eu trazer para vocês aqui mais uma nota, né? É, tá no nosso portal menina.com.br, inclusive essa matéria completa. Dá uma acessadinha lá, mas eu vou trazer um bocadinho para você aqui, ó. Navegantes completou 64 anos na última quarta-feira. E a comemoração começou ontem, sexta-feira já, né? Com 3 dias de atrações gratuitas na Arena de Eventos do Pontal, no bairro São Pedro. A programação reúne shows nacionais, apresentações regionais e atividades esportivas ligadas à tradição náutica do município. Para hoje, olha só. Hoje, sábado, dia 29, as atividades começam às 8 horas da manhã, daqui a pouquinho já, com a programação do Festival Náutico e as regatas também. À noite, o destaque fica por conta do pagodeiro Ferrugem, que sobe ao palco às 22 horas. Além dos shows nacionais, a festa também terá apresentações de artistas e bandas da região. Maravilha, né? 64 anos completando Navegantes, completou na última quarta-feira, mas a festa tá rolando, começou ontem, vai hoje e amanhã também. Tá todo mundo convidado, tá? São 6h44, deixa eu atender aqui a mais pedidos, vamos lá, o povo tá mandando mensagem. Bom dia.
6: Bom dia, Nil. Hoje eu quero a música Quarto Vizinho, é o Juarez de Oliveira Lima aqui de Camboriú. Um final de semana muito bom pra vocês, tá bom?
5: Obrigado, Juarez, grande abraço, nosso amigo Wilson Silva também tá com a gente. Deixa eu ver aqui. É Wilson Silva, é o padeiro, né? Nosso querido ouvinte. Tudo quentinho, mandou foto aqui com um pão de queijo, tem o pão francês, tem a orelha de gato, que maravilha. Um bom dia, um bom trabalho para você, maravilhoso sabadão, tá? Ele tá mandando abraço para todos os padeiros e confeiteiros da região, os nossos queridos ouvintes. Pediu música com Chitãozinho e Chororó, vamos providenciar, daqui a pouquinho vai rolar, tá? Quem mais tá por aqui com a gente? Juarez já foi, vamos lá para mais uma participação. Bom dia.
7: Bom dia, Lio. É a Marlina Zeferino.
5: Oi, Marlina.
7: Eu vou. Não vou pedir música, eu vou de carona com vocês aí.
5: Tá bom.
7: Tá? Bom dia e um abraço.
5: Abraço? Tá bom, teu nome já foi pra lista, viu? Pra lista do sorteio que vai rolar daqui a pouquinho. Tá bom? Obrigado pela participação. Maria Luísa do bairro Fazenda Itajaí também tá com a gente. Um beijo pra você. Bom dia, meu amigo. É a Zinha de Blumenau. Toca Sonhei com Você, do Milionários é Rico. Vamos providenciar já já essa música também, né? Do Milionários é Rico. Tá mandando abraço, beijo pro Frank, o maridão, e pro filhote William. Quem mais tá aqui com a gente? Se for possível, toca a música Mundo Velho. Mundo Velho está perdido. Quem que mandou essa mensagem aqui? Ah, tá, a Márcia Oschler, né? Do Baú. um mesmo? É, né? Isso. Então tá. Vamos providenciar pra você essa música. Daniel Furlan, fala aí, meu amigo.
8: Ô, Lio. Bom dia, Lio.
5: Dia.
8: Um ótimo final de semana pra você e pra todos os ouvintes da Rádio Menina.
5: Obrigado.
8: Ô, Lio, troca uma música pra nós aí.
5: Diga.
8: Toca com Underlay e Dorivan. Aconteceu comigo. Queria oferecer pra todo mundo aí da Ozican, gestão de resíduos, e pra Terra Brasil.
5: Ó, já, e União já das notei, tá?
8: Abraço, Lio. Tô de bom.
5: Abraço, Daniel.
8: Fica com Deus aí. Ótimo
5: obrigado,
8: final de semana
5: também,
8: pra você.
5: Você e a família. Quem mais tá por aqui com a gente? Bom dia, Lio, tudo bem? Manda uma música pra minha esposa, a Geni, Geni Melchioreto Pitoco. Pitoco, ela gosta do Pitoco? Vamos tocar daqui a pouquinho então o Pitoco. Abraço pra você, viu, Wilson? Quem mais tá com a gente? Bom dia, Margarete Leocardi de Oliveira. Abração pro Daniel Bartoski. Daniel Bartoski, do centro de BC. Até toca pra mim o Juliano César, minha história. E eu quero concorrer aos presentes, aos brindes, né? Grande abraço pra você, viu, Daniel? Teu nome já foi pra lista do sorteio, vamos providenciar tua música também. Quero participar do sorteio, é Terezinha Borges de Camboriú. Abraço pra você, Terezinha. Tem o Sonho de Caboclo, depois tem as Andorinhas, depois tem o Casaco Verde com Teodoro Sampaio.

6:57, minha gente, nós vamos juntos, lado a lado, até as 9. O povo aí da região de Blumenau, os ouvintes, né, da Rádio Menina FM de Blumenau em 97,5, seguem com a gente até as 8. Depois tem a programação local. Ó, não esqueçam, liquidificador, tá no primeiro sorteio de hoje, e no segundo sorteio um frango temperado para você assar em casa, embalado, delicioso, tá? 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No segundo sorteio, portanto, vai mandando o seu alô, o seu oi com nome completo, não esquece, nome e sobrenome.

0: menina aí, lindo, Sony, Huito, Maneca, patrão Marcelo Suter, Júlio do Jordão, o Jair do restaurante, o Lipinski, e pra toda a galera que tá ouvindo aí, abraço, Mila.
1: Abraço pra você, Mila, manda o nome completo pra gente colocar você na lista do sorteio. Everaldo, bom dia, Lio, vamos fazer um maravilhoso sabadão, sim, gostaria de ouvir o com Portãozinho e Porteirinha, adeus querida, se for atendido agradeço. Aí embaixo pediu outra música com as irmãs Galvão, vamos escolher então uma das duas, né? Abraço pra você. É, bom dia, nobre, toca Filho de Ninguém, Reinaldo. Reinaldo, manda o sobrenome pra gente, colocar você também na lista do sorteio. Um bom dia pra Jusciomar de Blumenau, toca o cachorro companheiro e quero participar do sorteio. Então manda o teu sobrenome rapidinho pra gente colocar aí na lista do sorteio, tá? Gente, vamos agora aguardar aí o sinal para a transmissão do horário eleitoral gratuito e daqui a pouco às 7:25 a gente volta aqui no Sertanejo Bom Demais, tá bom?

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Vamos para a segunda parte então do nosso sertanejo bom demais. Até as 9 horas da manhã você vai participando comigo no 91-38-1005. Pode pedir sua música se você quiser. E se não quiser pedir música, não tem problema não. Você só manda o seu nome completo, tá? Nome e sobrenome pra gente colocar você na lista do sorteio que acontece daqui a pouquinho às 15 para as 9. Lembrando, tem um liquidificador

0: 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Então vamos lá, participando bastante. Agora são 7:27, 7:27 a hora certa aqui no sertanejo, bom demais. Já já tem o Zezé de Camargo e Luciano cantando pra gente, tem também o Chico Rei, o Paraná, e ainda tinha um Carreiro Pardinho. Vamos para mais participações? Deixa me ver quem que tá com a gente se atendendo, obrigado. Reinaldo, né? Tá com a gente, pediu música, abraço para você, obrigado pela participação. Jocimar de Blumenau pediu um cachorro companheiro e também para participar do sorteio preciso do teu nome completo pra gente colocar na lista. Margarete Pereira tá com a gente, abraço querida Margarete no Cedro. Laerte Vieira também tá com a gente, fala aí Laerte, bom dia.
1: Bom dia, Lio, aqui é o Laerte Vieira. Lio, só para ajudar aí a participar aí do programa, né? Indo trabalhar e curtindo o sertanejo bom demais. Vou oferecer a música para todos os ouvintes que estão aí curtindo também. E um abraço a todos e um bom e ótimo final de semana. Falou? Um abraço.
0: Agradeço.
1: Quero participar aí do sorteio.
0: Claro, teu nome já foi para a lista aqui do sorteio, tá, Laerte? Laerte Vieira, obrigado pela participação. Mais uma carregando a mensagem, bom dia.
2: Fala, Lio, bom dia, tudo certo? Aqui é João Paulo, Água Verde. Lio, toca para nós aí, Caixa 7, parece para todos na sintonia, em especial aí a minha namorada Miriane, meu parceiro aí de trabalho, de lida, eu e o Roberto Carlos. Estamos indo em direção a Gaspar, vamos pro sítio dar uma trabalhadinha.
0: Boa.
2: E toca pra nós aí, fazendo um favor. Valeu, deixa meu querido, comigo. Um abração aí, tudo de bom.
0: O milagre do Caixa 7 daqui a pouquinho pra vocês. Dario Puffi de Topava Norte, Blumenau, quero participar do sorteio desse liquidificador. Abraço pra você, Arnaldo Cristian Pereira também tá por aqui com a gente. Vamos carregar essa mensagem. Fala aí, Arnaldo, bom dia.
3: Bom dia, Lio, tudo bem? Bom programa a todos, Deus abençoe, o programa tá muito bom. Se puder tocar a música Velha Porteira do Lio e Léo, eu agradeço. Abraço, bota meu nome no sorteio.
0: Velha Porteira vai rodar daqui a pouquinho, então. Um grande abraço para você, Arnaldo Cristian Pereira. E mais daqui com a gente. Bom dia, Lio, tudo bem? É a Neila de Fátima Moro da Silva. Um sábado abençoado para todos que estão na escuta. Agradecemos aí a tua participação, teu carinho também. Hilário Girardi tá com a gente. Bom dia, Lio. E Valentim. O Valentim hoje não tá por aqui, não. Valentim, sábado descansa, né? Deixa-me ver. Velha Porteira também. Pedindo Velha Porteira, vamos providenciar. Hilário Girardi, abraço para você, nosso amigo. Mais uma participação.
4: Olá, bom dia, Lio. Tudo bem contigo?
0: Oi, bom dia, Sueli.
4: Hoje eu quero uma música. Será que foi Saudade? Com Zezé de Camargo, Luciano. Sueli Terezinha Lima de Camboriú.
0: Deixa comigo. Aliás, vai rodar uma agora, né? Do Zezé de Camargo e Luciano. Depois toca a sua.
5: Bom dia, Lio, tudo bem? Passando para desejar um excelente sábado, final de semana abençoado. Gostaria de ouvir Christian Ralph, o que tiver que vir, virá. Ofereço a todos que estão curtindo a programação para meu esposo Rogério. Obrigado.
0: Simbora, abraço para você então, Avani. Avani Kiel de Gaspar curtindo a gente.

Fábio Pardinho aqui no Sertanejo Bom Demais, Encanto e Magia com Chico Rei Paraná. E o Zezé de Camargo e Luciano, cada volta tem um recomeço. E nós vamos juntinhos até

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0: lá participar comigo no 91-38-1005. Só lembrando que o povo aí, né, os ouvintes da Rádio Menina de Blumenau, 97,5, ficam com a gente até as 8 horas, daqui a pouquinho. Depois seguem com a programação local. Mas, se um dos ganhadores, né, for aí da região de Blumenau, eu aviso pelo WhatsApp. Podem ficar tranquilos, né? E aí vai pegar um presente na Rádio Menina FM de Blumenau. Dá pra você participar bastante comigo ainda. Nome completo, hein? Pra gente colocar você na lista do sorteio. Vamos lá pra mais participações. Deixa eu ver quem é que tá chegando. Raulino, bom dia.
1: Bom dia, meu Brasil da Rádio Menina. Tudo bem?
0: Tudo certinho, amigo?
1: E quem fala é o Kiko. Oh, aliás, o Raulino.
0: É o Kiko?
1: Fala, Kiko. Escutar Deus, solidão, Carmen Silva. Um abraço, quando atendido. Tudo de bom fim de semana.
0: Abraço pra você, deixa eu ver quem tá chegando. Claudemir Piovesan. É o Quixinho, nosso querido ouvinte. Desejando a todos aí um maravilhoso sabadão. Wilson Silva novamente aqui, Wilson Silva da Cruz, né? Mandando o nome completo para participar do sorteio. Quem mais tá com a gente? Deu uma pulada aqui, 387,2 mensagens. Bom dia, manda um abraço pro meu pai, o seu Valdemar da Princhinski, ligado desde cedinho na programação. Um abraço para você, viu, Adriana? Adriana da Princhinski, quem mais? Ademir César Milibrats, do bairro Glória, em Blumenau. Zenilda de Oliveira também tá por aqui com a gente, pediu Caixa 7. O milagre no Caixa 7 vai rodar daqui a pouquinho, porque tem outro pedido, inclusive, para essa música. Mais uma participação, Rosa Junque está com a gente. Era o Pitoco, adora essa música, gostaria de ser a sortuda do liquidificador. Então cruza os dedos aí, vai que hoje seja o seu dia, né? Obrigado, viu, pela participação, querida. É de Gaspar, a nossa ouvinte Rosa. É Rosa Junques. Muito bem. Bom dia, Lil. Sou a Darlene de Almeida, do centro de Blumenau. Alô, Blumenau, grudada com a gente, sintonizada, participando. Mais uma aqui, ó, de Lene Maria do FEC.
2: Bom dia, Lil, tudo bem?
0: Dia.
2: Hoje vou trabalhar aqui pro Rio Pequeno, já caí da cama.
0: Já caiu da cama?
2: Um abraço pra você e todos os ouvintes aí, tá? Programação ótima, como sempre, um beijo, abraço, bom fim de semana a todos.
0: Obrigado, viu, Dilene Maria do FEC, coloquei aqui teu nome também na lista do sorteio. Vamos lá para mais uma participação, Osório.
3: Alô, bom Osório. Dia, Lil Brasil, aqui é Osório de Faveri, Balneário Camboriú, ouvindo, curtindo a menina. Infelizmente agora interrompendo por conta do horário eleitoral, mas continuo na audiência e vamos que vamos depois com as músicas belíssimas. Por favor, se possível, toque Espinhos da Vida com Mato Grosso e Matias. E também gostaria de participar do sorteio. Um grande abraço, um abraço a todos.
0: Obrigado, viu, pelo carinho, Osório Faveri, a curtindo a gente participando. Seu nome já foi pra lista. O Adilson de Souza também tá por aqui no sertanejo bom demais, no sertanejo bom demais, né? Deixa eu me vir aqui. Ah, não, disse que agora ele foi dar uma passeada. Tá sem o radinho, tá grudado com a gente, tá com o fone ligado aí, oxê. Adilson de Souza. Deixa eu ver quem mais tá chegando por aqui. Rapaz, as mensagens não param. Jaime, fala aí, Jaime. É Jaime dos Santos, né?
4: Bom dia, meu amigo Lio Brasil. Jaime Santos, querido
0: Sabadão. Jaime Santos.
4: Passando aí pra desejar um salve abençoado aí pra todos nós, muita saúde, muita paz. Um abraço aí pra todos os ouvintes. Toca pra nós aí, Ferreirinha. Valeu, mano, velho. Bora.
0: Deixa comigo, Ferreirinha com Chris e Ralph, né? Bom, vamos lá, Lourenço Lorival, depois tem o As Galvão e depois tem o Tonico e Tinoco, Brasil Caboclo.

0: pouco tamo de volta.
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1: Muito bom dia para você, meu amigo. Muito bom dia para você, minha amiga. Tá começando por aqui o Som na Caixa. Manhã de sábado, né? Chuvinha lá fora, aqui dentro tá gostoso demais. 19 graus de temperatura. 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Hoje é dia 29 de agosto, já ia falar outubro, né? De agosto. Já estamos na reta final do mês de agosto também. Hoje é o Dia Internacional contra Pestes Nucleares e é o Dia Nacional de Combate ao Fumo. Eu não tô sozinho aqui hoje não, viu? A Day tá aqui comigo, vai me fazer companhia até ao meio-dia.
2: Vamos junto.
1: Bom dia, tudo bem? Dormiu bem, Day?
2: Dormi, é que sim, mas a sexta foi boa ontem.
1: Como é que é?
2: A sexta foi boa.
1: A sexta foi boa?
2: Gostaria de estar dormindo mais um pouquinho, ainda mais com essa chuvinha de hoje.
1: Ah, né? É um convite, né?
2: É um convite.
1: A ficar um pouquinho mais,
2: nossa,
1: na cama, né?
2: E quando eu escutei a trovoadinha assim, a chuvinha batendo no telhado, eu falei, nossa.
1: Tá na hora de acordar.
2: Tá na hora de levantar.
1: Tá na hora de levantar, tá na hora de batalhar.
2: Vamos que sabadou.
1: Vamos lá, porque sabadou, né?
2: Sabadou.
1: Sabadou, chuvinha lá fora.
2: E sabadaremos juntos.
1: Bora lá, né? Bora lá. Ó, até as 8 da manhã eu fico por aqui. Aliás, até as 10 da manhã eu fico por aqui. A partir das 10 eu vou passar o comando da espaçonave pra Day.
2: Ai, ai, ai. Então, primeira vez sozinha, tá?
1: Não tem aqui. Problema. Não tem problema. Eu vou estar por aqui te dando
2: então
1: aquele
2: tá
1: apoio moral.
2: Então tá,
1: né?

0: Se bem que depois eu vou na padaria tomar um cafezinho também. E aí,
1: ó,
0: eu
1: gente,
0: te desejo,
1: sair do ar, você já sabe,
0: te
1: né?
0: Te desejo boa sorte, viu? Galera, é o seguinte, ó, a partir de agora você vai participar, você vai interagir, vai mandar o seu recado por aqui através do WhatsApp, menina, é o 21026515. Mas pra quê, Titio Wilson Brogni? Pra você concorrer ao almoço de domingo no Eco Espaço Bem Caipira. Aquele almoço de domingo, né, Dai? Na casa da sogra, nem pensar, né? Na casa do cunhado, ai, menos
1: bom,
0: ainda, né?
1: Também,
0: em casa, com a patroa na cozinha. Você gosta de cozinhar?
1: Eu gosto.
0: Ah, eu adoro quando minha mulher cozinha.
1: Eu prefiro mais quando meu namorado também cozinha.
0: Eu adoro quando minha mulher cozinha, viu? Eu na cozinha sou uma verdadeira desgraça. Então, eu gosto de comer fora, gosto de comidinha que a minha patroa.
1: Passar fome a gente não passa.
0: Não, passar fome
1: até
0: não,
1: que a gente,
0: né,
1: se vira.
0: Eu sei fritar um ovinho, né?
1: Um miojinho.
0: O ovo parece parece que foi atropelado, assim, o ovo que eu frito, né? Mas não tem problema não, viu? Ó, almoço de domingo no Eco Espaço Bem Caipira, a partir de agora você frita assim, o ovo que eu frito, né? Mas não tem problema não, viu? Ó, almoço de domingo no Eco Espaço Bem Caipira, a partir de agora você manda o seu recado aqui no WhatsApp da menina, mensagem de voz, mensagem de texto, a gente quer ouvir você, a gente quer receber o seu recado, passa a mão aí no seu smartphone, eu sei que você não larga, eu sei que você não larga o seu telefone de jeito nenhum, então manda mensagem agora pra cá, 21026515, no finalzinho do som na caixa, ouvinte menina vai se dar bem e vai almoçar com acompanhante no Eco Espaço Bem Caipira. Jorge Matheus pra começar o som na caixa.

0: Só lembrar você que logo mais tem balos de sábado à noite aqui na Menina, o tempo todo com você, pra fechar o primeiro bloco do Som na Caixa. Lembra dessa, Dai?
1: Assim, não é da minha época, mas.
0: Ah, não é da tua época, Dancing Queen, não é da tua época. Eu não acredito, mas tudo bem se você fala, né?
1: Mas eu adoro.
0: Quem sou eu pra duvidar, né?
1: Eu adoro.
0: Esse som é bacana demais, né?
1: Nossa,
0: Dancing Queen. Eu cresci ouvindo. Eu não cresci muito, mas eu cresci ouvindo o som do ABBA. Bacana demais, né? Por aqui também teve Raça Negra e Xande Avião, Jean Giovanni, Bruno e Marrone, Henrique e Juliano. E no comecinho do programa Jorge Matheus, daqui a pouquinho tem muito mais, tá? A galera tá participando por aqui, meu amigo Ninja, ainda Floripa, Floripa, capital dos catarinenses, com chuva, né, Ninja? Devagar na estrada, se bem que o Ninja é um cara sossegado, é tranquilão, né? Bom demais, né, Ninja? Show de bola, viu? Meu amigo Piriguete, tio Eloir, Piriguetão, já foi mais perigoso, viu, Eloir? Agora tá mais
1: sossegado.
0: Tranquilo, mais sossegado, é que vai envelhecendo, né? Aí o galinho novo vira galo velho e vai.
1: Eu ia ter que ir dando sossegada.
0: Né? Tem que sossegar,
1: tem que,
0: né? Mas a carinha é de safado ainda, né? Olha aqui, ó. Carinha de sem vergonha, né? Valeu, queridão. Obrigado pela audiência aí, tá? Estou na praia de Itapema e eu quero mandar um abraço pro esposo Moacir. Meu nome é Arlene. Opa, olha aí, ó. Então tá certo. Um abraço só? É só um abraço? Ah, tá bom. Gostaria de oferecer uma música pro meu amor. A gente faz aniversário, 30 anos de casamento.
1: Caraca, 30
0: anos. Caramba, 30 anos.
1: É uma vida, hein?
0: Uma vida inteira, né? Uma vida inteira, né? Maristela Ferreira do Badenfurt está por aqui. Eu quero almoçar no Eco Espaço Bem Caipira. Eu também quero. Um abraço pro Miguel, pra Deise, pra toda a família Eco Espaço Bem Caipira. Bom dia, Titio Wilson. Bom dia pra ti, pra Dai também.
1: Bom dia.
0: Gostaria de ganhar os dois almoços do Eco Espaço Bem Caipira pra levar a patroa pra almoçar. Já que na próxima semana ela estará de aniversário, tá? Beijo especial pra minha esposa querida Lucineia, que tá trabalhando no momento. Daniel Fibes foi que mandou o recado. Você continua participando? WhatsApp da menina, qual que é o número daí? Você lembra?
1: Lembro, mas toda vida que pergunta dá um gelo.
0: Dá um branco.
1: 2102-6515.
0: Viu?
1: Ah,
0: facinho, né? Não dá pra esquecer, né? É só fechar os olhos e falar, ó, 2102-6515. E daqui a pouquinho a gente volta com muito mais, porque o Som na Caixa vai até ao meio-dia.
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13: Seguimos por aqui com Som na Caixa, a música diz.

0: Do Namoro Novo, é o nome da moda que fecha mais um bloquinho do nosso encontro. Por aqui você curtiu Gustavo Lima, música nova. Essa música é nova, é Bala Lojara, sucesso em todo o Brasil. E o bloco começou com Zé Neto e Cristiano, resumindo.
1: Só musicão, hein?
0: Só modão,
1: só
0: né?
1: Musicão.
0: Só moda boa, pra você curtir aqui no Som na Caixa, da Menina FM. Sabadão não tem pra ninguém, viu, Dai? Só dá Som na Caixa em todos os rádios.
1: Fiquei sabendo.
0: Tá sabendo, né?
1: Tá sabendo. Gosta, o pessoal gosta.
0: Então, olha o tamanho da responsa de estar aqui.
1: Não começa, não começa.
0: Olha o tamanho da responsa de estar aqui, né? Tô brincando, viu?
1: Tudo certo, tudo certo. Daqui a pouco eu já...
0: É só não fazer cagada que tá tudo certo,
1: não,
0: viu?
1: Tá tudo bem. É só não errar, não tirar do ar.
0: Não,
1: tá
0: errar
1: certo.
0: Pode. Errar pode. Quem falou que não pode errar? Ué, eu conheci alguém que falava assim, ó. Se até eu erro, por que que você não pode errar?
1: Olha.
0: Né? Conheci uma pessoa assim.
1: É
0: viu?
1: Mesmo?
0: Eu não
1: olha,
0: vou falar quem
1: que
0: é,
1: humildade.
0: Mas. A galera que tá ouvindo, né? Os amigos mais próximos.
1: Já sabe quem é.
0: Já sabem.
1: Tá, depois você me conta.
0: Quem
1: então.
0: É essa pessoinha, viu?
1: Depois você me conta.
0: Até eu erro, por que que você não pode errar? Olha lá, é a Silmara. Silmara de Gaspar. E ela tá desde as 5 da manhã costurando, ouvindo a menina.
1: Nossa.
0: E ela quer almoçar no Eco Espaço Bem Caipira. Será que ela merece?
1: Tá querendo fugir do fogão.
0: Ah, mas com toda razão, né? Quem merece,
1: quem
0: né?
1: Quem não, né? Ainda mais no sabadão.
0: É.
1: Trabalhando aí desde cedinho.
0: Nossa. Acordou cedinho também, né? Bom dia. A melhor programação toca a melhor música. Banda Champion? Ela quer ouvir? Será que a gente toca? Eu vou pensar, viu? Eu não tô muito bonzinho hoje não, tá? Vou ver aqui. Catarina Rodrigues, da Vila Itopaba. Ô, queridona, obrigado pela participação aqui no programa também, tá? Bom dia, quero muito ganhar os almoços do Eco Espaço Bem Caipira para almoçar com a minha filha Milena, meu marido Gilberto, Jéssica Manque do meu Choralto Gaspar, acompanhando a programação. Menina, bom fim de semana para você também, tá? Bom dia, tio Wilson, toca aí Saudade de Ex.
1: Saudade de Ex, sai fora.
0: Dorzinha
1: de cotovelo.
0: Antônio do Bairro Velho. Ô, Antônio, ô, meu queridão. Vamos virar essa página aí, né?
1: Vamos virar essa página. Se fosse ex, se fosse bom, não era ex, era atual, né?
0: Verdade, né? Você tem toda a razão, né? Você tem toda a razão. Eu prefiro não emitir muito a minha opinião.
1: Não
0: né?
1: entrar em detalhes.
0: O advogado pediu
1: vai se abster de comentários.
0: Ô, César, bom dia.
2: Bom dia, Wilson Brogni.
0: Bom dia.
2: É do Progresso.
0: Diga lá, meu parceiro.
2: Eu no sorteio.
0: Já tá.
2: Vou almoçar agora, amanhã com a minha esposa.
0: O nome já tá na lista aqui, ó.
2: E bom final, bom sábado pra você.
0: Pra você também.
2: Pra você, a família. Tudo de bom pra você, tá?
0: Tudo de bom pra você também.
2: Pra tocar pra mim, toca a folha seca pra mim. Eu gosto muito dessa música.
0: Vai ser difícil tocar folha seca com essa chuva, viu?
2: Valeu.
0: Valeu, César, obrigado pela participação, tá? Bom dia, tio Wilson Frido. Tudo bem com você e a Dai? Tudo bem, né? A Dai tá aqui auxiliando, não. A Dai tá aqui, ó, sossegada, bonitona.
1: Tô por enquanto aqui só curtindo
0: aqui,
1: as músicas.
0: Ó, por enquanto, ela tá aqui curtindo, né? Daqui a pouco ela vem pra fogueira, né? É. Dá um abraço aí na Suene e pro pessoal do Bem Caipira também. Grande abraço. Valeu, Frido. Tudo de bom aí, tá? Você continua participando por aqui, interagindo, mandando seu recado. Pode ser mensagem de texto? Pode. Pode ser mensagem de voz? Eu adoro quando você manda áudio, tá? Que a gente... Você fica ouvindo a gente aqui no rádio? Você fica ouvindo a voz da gente? Mas a gente também quer ouvir a voz de vocês que estão aí do outro lado, né? E como é bom receber um áudio, né? Da galera que tá aí acompanhando a programação menina, né, Dai?
1: É, com certeza. O pessoal tá aí participando. Tá todo mundo querendo esse almoço, né? Disputadíssimo.
0: Ah, você sabe por quê?
1: Tá disputadíssimo.
0: Porque a comida de lá é simplesmente maravilhosa e o local é lindo, viu? Você vai ter
1: tem
0: oportunidade de conhecer.
1: Tem que conhecer.
0: Né? É.
1: Tá disputadíssimo, hein? Daqui a pouco a gente vai saber quem foi que levou esse almoço.
0: Então tá bom. Continua participando. Daqui a pouquinho a gente volta com mais músicas aqui na 97.5.
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4: Daqui a pouquinho às 9 tem previsões astrais e agora tem Maiara e Maraísa. Quem sente saudade sou eu. Bom dia pra você, ótimo sabadão.

uma caixa rolando aqui na menina o tempo todo com você por aqui, Hugo e Guilherme. Mentirosa participação do Safadão. Alexandre Pires e o Jorge Pode Parar, Maiara e Maraísa, quem sente saudade sou eu. Daqui a pouquinho as primeiras previsões astrais.

0: curtindo a mais gostosa. Abraço do Batata. Olha a carinha de animado do meu amigo Batata. Olha como tá animado, Batata.
1: Contagiante.
0: Só porque tá trabalhando.
1: Contagiante.
0: Abre um sorrisinho aí, Batata. Abre um sorrisinho, Batata. Um abraço, amigo. Tudo de bom aí, tá? Osmar tá por aqui também. Fala, meu querido. Bom dia.
2: Bom dia, Wilson. Osmar do Progresso, gostaria de participar do sorteio dos almoços do Espaço Bem Caipira.
0: Seu nome já está na lista.
2: Um abraço a todos os ouvintes da rádio Menina
0: Valeu.
2: FM.
0: Valeu, grande abraço. O homem do passarinho está aqui, né? Você sabe que o Mila... Você tem passarinho, Dai?
1: Não, passarinho não.
0: Não tem?
1: Não
0: tem gato?
1: Não, também não. É? Não tem nenhum bichinho ainda.
0: Nada?
1: Não,
0: eu
1: tô querendo pegar um gatinho.
0: Ah, você quer um gato?
1: Quero.
0: Onde tem gato não pode ter passarinho, né?
1: É, exatamente. É. Senão já era.
0: O Mila, por exemplo, não é gato, mas tem passarinho.
1: Tem passarinho.
0: Tem passarinho. O Mila é o cara mais prendado que eu conheço, tá? Ele sabe cozinhar, lava, passa, cozinha, faz faxina em casa.
1: Completinho.
0: E sobra um tempinho pra fazer uns docinhos ainda de fubá.
1: Olha, caramba.
0: É. Fala aí, Mila, bom dia.
3: Meu ídolo, bom sábado aí. Chuvinha, né, cara? Que coisa boa, né?
0: É.
3: Aproveitar pra descansar, tomar uma canha, né?
1: Pra dormir, né?
3: É isso aí.
0: Pra dormir, pra tomar canha.
3: Manda um abraço aí pro Lido, pro Sony, padrão Marcelo Sutter, junto do Jordão, o Maneca, o Iton, o Lipinski, o Bernardo, meu neto, que hoje é dia de ficar aqui com ele, cuidando dele.
0: Tá bom.
3: E pra toda a galera que tá ouvindo, a menina, um abraço, Mila.
0: É, não basta apenas ser vovô, tem que participar, né, parceiro?
1: Exatamente.
0: É isso aí. Grande abraço. Oi, gente, eu quero participar do sorteio. É só pra dizer que sou fã da Dai. Beijo, sou a Márcia do Bairro Velha.
1: Um beijo, minha linda, obrigada.
0: Oh, olha isso, que legal. Quem mais tá por aqui participando? Tem gente falando com a gente, pode falar, bom dia.
4: Bom dia, Wilson.
0: Bom dia.
4: Nosso amigo de todos os sábados.
0: Sim, cara,
4: gostaria
0: sou eu.
4: Gostaria de oferecer uma música pro pessoal da Kelly Uniforme.
0: Tá bom.
4: A Ivanilda da Itapavazinha.
0: Meu amigo Jaime.
4: Tô aqui trabalhando, homem. Nessa chuvinha gostosa.
0: Alguém Deus precisa abençoou. Trabalhar, né?
4: Manda uma música gostosa aí. Pode ser a Folha Seca, do Amado Batista.
1: Mais um pedido.
4: Mais um pedido. Fim de semana.
0: Nós vamos tocar Folha Seca daqui a pouquinho,
1: mais
0: né?
1: Mais um pedido da Folha Seca.
0: Tem uma nova versão do Gustavo Lima com do Amado Batista com o Gustavo Lima. Acho que é Folha Seca, né? Ah, não é Folha Seca, não. Não é Folha Seca, não. É outra música.
1: É a molhada.
0: É outra moda. Mas nós vamos tocar daqui a pouquinho uma moda do Amado Batista pra quem tá pedindo aí, tá bom? Hora do intervalo comercial, já tem previsões astrais pra você de Áries, Touro e Gêmeos, só pra começar, tá? Só pra começar. Até às 10 da manhã eu fico por aqui, comandando o Sol na Caixa, a Dai vai participando, faz as participações espaciais dela e a partir das 10 aí eu vou tocar, né? Vou
1: colocar. Por enquanto eu tô aqui só sorrindo e acenando.
0: Depois você pode acenar e sorrir também à vontade, viu? Dá tempo de sorrir e acenar, tá bom? Aguenta aí, o intervalo comercial é rapidinho e você continua participando, mandando seu recado pra gente pra concorrer ao almoço de domingo. Você não vai almoçar sozinho no Ecoespaço Bem Caipira, você vai com acompanhante, tá? E na faixa, o que é melhor. Então capricha no recado, manda pra cá, ó. O WhatsApp da menina é o 2102 6515.

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4: Oi, gente, tudo bem? Tudo certinho? Estamos chegando com o horóscopo da menina, pra você ficar por dentro do que os astros revelam pra você nesse dia maravilhoso. Ó, bom dia, Áries. Vai sobrar energia para viver experiências. Assuntos envolvendo dinheiro podem provocar discussões. Boas novas vão pintar na conquista, hein? Cor azul claro, número 51, 44 e 33. Bom dia, Touro. O dia será perfeito para diminuir o ritmo e recarregar as baterias. Reserve um tempo para se divertir. Não deixe a desconfiança dominar o amor. Cor pink, números 14, 60 e 51. Bom dia, Gêmeos. Ó, cuide das suas obrigações antes de investir no lazer. Reveja algumas escolhas e dê mais atenção à sua saúde. Muito companheirismo no romance. Cor preto, número 61, 34 e 20. Daqui a pouquinho eu tô de volta com os signos de Câncer, Leão e Virgem.
5: Tá combinado, até depois, Aline Dossu.
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5: Menina! Estamos de volta, 9:10, 20 graus de temperatura, tempo instável aqui na região do Vale Europeu. Você tá de rádio ligado na menina, o tempo todo com você. Por aqui o Titio Wilson Progni, até as 10. O Som na Caixa é comigo, a partir das 10, a Thay vai comandar aqui a máquina 97.5. E você continua participando, interagindo, mandando o seu bom dia, mandando o seu recado pra gente através do WhatsApp, para concorrer ao almoço de domingo com acompanhante no Eco Espaço Bem Caipira, que fica no Alto Baú Ilhota. Anota aí, ó. O WhatsApp da Rádio Menina, para todo mundo participar, é o 2102-6515. Vai lá, capricha no recado e manda pra gente aqui na programação, menina. Eles estão chegando, Chitãozinho e Chororó. Meninos de Roça, bom dia.

0: passou das nove, né? Quem tá na cama ainda é porque é muito preguiçoso, né?
1: Ah, mas hoje é sábado, né? Ah, não dá nem pra julgar.
0: Mas pelo amor de Deus,
1: sábado com essa chuvinha?
0: Nove horas da manhã na cama.
1: Pouco bom já, a semana toda acordando cedo pra trabalhar. Imagina, quem não trabalha no sábado. Pode aproveitar.
0: Diante do seu argumento, vou dar um desconto.
1: Né? Por favor.
0: Se você pudesse, estaria na cama
1: estaria
0: até agora,
1: também,
0: né?
1: Bem de boa, debaixo das cobertas. Nossa,
0: tá bom, tá certo. Vou dar um desconto então, tá? Tá
1: pelo
0: certo.
1: Pelo menos no sábado, né?
0: Ó, a galera pediu uma música do Amado Batista.
1: Ah,
0: e
1: verdade.
0: A gente rodou Amado Batista com o Gustavo Lima. Alucinação é o nome da moda, viu? Né? E Chitãozinho e Chororó, música nova, Meninos de Roça. Você curtiu lá no comecinho do bloco, tá? Daqui a pouquinho tem previsões astrais pra você de Câncer, Leão e Virgem. O Alex. Hoje tem pit stop na Cooper Mafisa e o Alex já tá por lá. Já tá preparado, já tomou um cafezinho, já comeu um pãozinho de queijo. O Alex não resiste, né? Tá certo, menino, tá certo. Tem que aproveitar, viu? Meu amigo João tá no bairro Fortaleza acompanhando o som da menina. Forte abraço, muito obrigado, tudo de bom. Azinha dos doces e salgados no Tribés. Fica provocando a gente, viu, Dai? Com essas,
1: nossa, tô vendo.
0: Essas fotinhas
1: tô
0: aqui,
1: vendo
0: ó. Você tá vendo?
1: Mandar foto é fácil, né?
0: Ah, quero ver mandar ao vivo, né?
1: É, quero ver ao vivo.
0: Se desse pra mandar uma fatia de bolo pelo WhatsApp, né?
1: A gente agradeceria, viu?
0: Ah, eu aceitaria,
1: ela
0: viu?
1: Mandou assim,
0: eu
1: aceitaria, ainda, né?
0: Mas a Zinha gosta de provocar, viu? Gosta de provocar. Tem gente que adora provocar,
1: tem,
0: né?
1: Tem gente que gosta.
0: A Lizzie tá no bairro Velha, também tá participando do sorteio. Seu nome já tá na lista, já tá na relação. O Adriano Azevedo também já deixou recado aqui pra gente. Muito bom dia, muito obrigado. Tem mais aqui, ó. Tem mais participações. Deixe-me ver. Bom dia, Wilson Brogni, Dai. Tô aqui na escuta com o meu namorado Silvânio. Mandou almoço pra cá, Gil do Bairro Velho. Namorandinho em pleno sabadão é bom, né?
1: Bom demais, né?
0: Bom demais da conta. É isso aí. Quem mais tá comigo? Bom dia.
2: Olá, bom dia, Rádio Menina.
0: Bom dia.
2: É o Janderson do Bairro Fidelis. Também querendo participar aí do almoço, dos dois almoços, né? Do Bem Caipira.
0: Fechou.
2: Aquele abraço.
0: Valeu, queridão. Obrigado pela participação também, tá? O Calunga tá no Gasparinho sintonizado com o som da menina. Muito bom dia! Denilson Kraus do Bairro Velha Central, também sintonizado aqui com a Rádio Menina nesta manhã de sabadão, tá? Galera, continua participando, vai lá, pode caprichar no recado, manda pra gente. O WhatsApp pra você mandar o seu alôzinho pra nós é o 21026515. Eu agora vou voando pro intervalo comercial.
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8: Isso aí, tá rolando o Pit Stop desta manhã de sabadão, Pit Stop Menina FM, a Cooper Mafisa, o Alex tá por lá, né? Conferindo todas as novidades, as informações também, e ele tá chegando pra contar tudinho pra gente. Não esconda nada, conte tudo, Alex. Bom dia.

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0: falando dos brindes, a Brenda é a nossa promotora da ação de hoje aqui na Cooper Super da Mafisa e tem muito brinde legal aí pro nosso ouvinte que é comparecer aqui no nosso Pit Stop, né, Brenda? Bom dia.
1: Bom dia, ouvintes. Bom dia, Alex. É isso mesmo. Tem gente já cedo pedindo brinde, tinha gente já aguardando a gente aqui na Cooper. Pronto para garantir as ofertas, né, Alex? Até durar os estoques. Esse estoque vai longe.
0: Então não perde tempo, a gente tá por aqui até o meio-dia na Cooper Super da Mafisa. Tem copo, tem camiseta e, claro, tem também eu e a Brenda aguardando você pra gente fazer aquela foto bem legal pra colocar no Instagram da Rádio Menina, @MeninaFMBlue. Nós vamos postando tudo que tá rolando no nosso Pit Stop lá no Instagram da Menina. Corre lá e aproveita também. Daqui a pouquinho eu volto com muito mais aí no Som na Caixa, viu, Som?
2: Tá combinado, até depois. Um abraço.
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5: Dia Câncer, busca equilibrar as obrigações e a vida pessoal. Tome cuidado aí para não se desentender com pessoas próximas. A paquera promete fortes emoções. Cor verde, números 33, 51 e 26. Bom dia, Leão. Vai buscar algo fora da rotina aí para dar uma animada. Os astros ressaltam o seu lado aventureiro e bem-humorado. Os ciúmes pode atrapalhar um pouco o amor. Cor magenta, números 34, 45 e 43. Bom dia, Virgem. Você pode se preparar para um sabadão movimentado. A sua intuição ficará mais afiada e você pode ter novidades na conquista. Promete bastante. Cor vermelho, números 48, 12 e 21.
2: Estamos de volta, 9h32. Bom sabadão, ótimo sabadão. Apesar da chuva, né? É sábado, final de semana tá aí, ó. Música boa chegando aqui na programação, menina. Israel e Rodolfo. Hoje não.

0: Jackson, toca o João Mineiro e Marciano. Raça Negra cheia de manias, Israel e Rodolfo, hoje não. É um som na caixa que você tá curtindo aqui na programação 97,5. Até ao meio-dia, muita música boa por aqui. Deixa eu falar pra você que tem promoções lá no Instagram da menina, viu? Se você ainda não segue, começa a seguir para ficar por dentro de tudo que acontece aqui na programação menina e para participar das promoções também, tá? Menina FM Blue, vai lá, começa a seguir a Rádio Menina no Instagram também. 21 graus de temperatura, a galera continua participando por aqui, ó, porque tem promoção, tá? Valendo almoço de domingo no Eco Espaço Bem Caipira. Se você não mandou recado ainda, capricha aí, ó, manda pra gente no 2102-6515. Meu amigo Márcio Ordina tá por aqui, ligado na 97,5. Um forte abraço. A Juliana de Gaspar, que almoçar no Eco Espaço Bem Caipira na companhia da família, né? Me chamo Brenda, sou de Gaspar e eu quero muito ganhar os almoços, tô na torcida. O Sidney Kohler de Guabiruba, eu quero participar do sorteio dos almoços do Eco Espaço Bem Caipira. O Daltro é ouvinte de todos os dias, né? Aqui da 97,5, muito obrigado, viu? A Rita de Amorim de Ilhota também deixou seu recado, já tá participando. Muito obrigado, valeu, tudo de bom. A Rosânia Helman, que é do meu Chora Alto, Gaspar também tá por aqui, quer almoçar no Eco Espaço Bem Caipira. A Bruna deixou mensagem de voz. Fala aí, Bruna, bom dia.
1: Oi, bom dia, meu querido, tudo bem?
0: Tudo
1: aqui
0: bem.
1: É a Bruna, do bairro Pedra de Amolar, em Ilhota. Coloca aí o meu esposo Giovanni aí nesse sorteio desse restaurante maravilhoso aqui, Bem Caipira.
0: Uhum.
1: E quero agradecer a todos os nossos clientes da GB Lavacar que estão aí.
0: Valeu.
1: Só trazendo os carrinhos pra gente lavar.
0: Show.
1: Deus abençoe
0: de
1: a todos.
0: Valeu, queridona.
1: Um beijão, bom sábado.
0: Valeu, Bruninha. Obrigado pela participação aqui no Som na Caixa. A Silvana tá por aqui, manda um beijão pro meu marido Moacir, meu filho Eric, são os amores da minha vida. Silvana de Gaspar participando aqui no Som na Caixa da Menina. Eu continuo aguardando a sua participação também no 2102-6515. A Zinha, mandou um alôzinho, né? A gente falou agorinha da Zinha, ela fica provocando a gente com essas fotos aí de gostosuras, né? Só de olhar, a gente fica babando aqui, né? Valeuzinha, obrigado pela participação e pela audiência também, tá bom? Intervalo comercial, já já tem previsões astrais pra você de Libra, Escorpião e também Sagitário.
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0: Menina 9:45. 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
12: 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O Pit Stop Rádio Menina FM continua na Cooper Mafisa nesta manhã de sábado. E o Alex, menino Alex, está retornando com mais informações para nossa audiência. Agora é contigo, viu, Alex? Vamos lá.
13: Simbora,

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0: Até daqui a pouquinho, Wilson!
2: Até mais, valeu!
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5: Bom dia, Libra! Libra, a lua segue protegendo os relacionamentos. Aposte em uma sociedade ou numa parceria com um colega. Busque um crush que seja parecido contigo. Cor branco, números 11, 56 e 2. Bom dia, Escorpião! O seu foco vai estar no trabalho hoje. A saúde pede mais dedicação e cuidados da sua parte. Baixe um pouco as expectativas na paquera. Cor roxo, números 30, 57 e 18. E bom dia para você do signo de Sagitário. Os relacionamentos contam com um brilho especial e esquentam o coração. Deve dar um show de simpatia. Vai conseguir se dar bem nas situações do coração. Cor violeta, números 32, 49 e 31. Daqui a pouquinho eu tô de volta com Capricórnio, Aquário e Peixes.
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0: Grupo Festerê, apartamento 104, a participação do Cleiton Borges. Rio Negro e Solimões, Emílio e Eduardo Resenha, sem compromisso. E Edson Hudson e Hugo Pena e Gabriel, mala pronta. Pra fechar mais uma horinha do nosso Som na Caixa. Hoje é sábado, viu, gente? Pode não parecer, mas é sábado sim, tá? Ó, o sol tá sumidinho, né? O céu tá cinzento. Tá chovendo lá fora?
1: Tá chovendo por aqui.
0: Molhou o cabelo, não?
1: Não molhei.
0: Não chegou a molhar,
1: botei a jaquetinha.
0: A Day é tão magra que ela vai entre os pingos da chuva, né?
1: A chuva não me pega.
0: Tá bom. Ai. Vamos lá, vamos atender a participação da galera por aqui. A Tânia Guimarães, da Itaupava Central, tá participando do sorteio. Seu nomezinho já tá na lista, viu, Tânia? Obrigado pela participação também. Deixa eu baixar o volume aqui do potenciômetro pra colocar o recado do Alisson no ar, porque o Alisson fala alto pra caramba, viu, Dai? Fala aí!
2: Bom dia, tio Wilson. Aqui é o Alisson do meu show.
0: Fala, amigo.
2: Ô, Wilson.
0: Oi.
2: Eu também quero participar aí desse sorteio do almoço aí.
0: Tá bom.
2: Manda esses almoços aí pra mim aí hoje, homem. E se possível, tá com um sorriso lindo aí pra nós.
0: Tá legal.
2: Valeu, tio Wilson.
0: Valeu, amigo.
2: Um abraço aí e ótimo final de semana a todos.
0: Forte abraço, tudo de bom pro amigo também, tá?
1: Bom pedido, sorriso lindo.
0: Você gosta do sorriso lindo?
1: Gosto.
0: Bom, é boa, né? Boa banda, né? O Valcir Secon, da margem esquerda, Gaspar, tá por aqui também. A Marlise, de Pomerode. Ah, ótimo final de semana pra vocês. Você conhece Pomerode?
1: Não, só passei. Você acredita que
0: nunca
1: não?
0: Nunca foi a Pomerode tomar um chope e comer um salsichão?
1: Não, só passei por lá, sim. Só
0: nunca comeu um salsichão lá em Pomerode?
1: Não, nunca.
0: Nunca tomou um chope?
1: Não, chope já, mas não em Pomerode.
0: Puxa vida, hein?
1: Chopinho quase todo dia, mas Pomerode não.
0: Nunca foi no Zoo Pomerode?
1: Não, também não.
0: Também não?
1: Também não.
0: Puxa vida, hein?
1: Desatualizada, né?
0: Não, digo nada, né?
1: Eu já falei que eu não falo, eu não sou boca grande.
0: Eu não sou boca grande como certas pessoas que trabalham aqui nessa rádio, né?
1: Então tá bom.
0: Boca grande igual o locutor da manhã aqui.
1: Senti um alfinetado aí.
0: Daqui a pouquinho, depois do intervalo comercial, a Day, né, passa a comandar então as duas últimas horinhas do Som na Caixa. Aguenta aí.

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19: Bom dia, Capricórnio. Tire um tempo aí para curtir a sua casa e relaxar numa boa. O astral pode ficar mais pesado e afetar amizades. Cuidado. Saída com turma pode gerar uma paquera. Cor bege, números 32, 14 e 5. Bom dia, Aquário. A lua destaca o desejo de passear e bater papo com a galera. Se concentre nas tarefas para depois curtir. Mantenha um clima leve com o mozão. Cor tons pastel, números 60, 4 e 42. Bom dia, peixes! Agarre qualquer oportunidade de encher o bolso e mergulhe no serviço. Curta a vida sem exageros, tá? Um mal entendido pode evoluir para algo mais sério no amor. Cor lilás, número 7, 25 e 11. E o horóscopo da menina fica por aqui. Tchau!
1: Tchau, Aline! Vai lá curtir o teu fim de semana, menina, vai! Tchau!
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1: 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Muito obrigado aos nossos parceiros das manhãs de sabadão. Agora são 10:10. Continua chovendo, né? Tá bem fechadão o tempinho, viu? Por aqui tá bacana demais porque tem promoção rolando. Lá no Instagram da menina, arroba menina FM Blue, tem promoção rolando por lá. Tem promoções bacanas rolando por lá. 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Grande abraço pro Miguel, para toda a família. Eco Espaço Bem Caipira. Ela tá chegando, é a boiadeira Ana Castela.

0: observando. Vamos que vamos então, seguimos juntos, bora!
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0: 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Agora são 10 horas e 20 minutos. 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
8: Muito bem, hoje sabadão é dia de pit stop. O Alex tá na Copermafisa. Bom dia, Alex, fala com a gente.
9: Vamos lá, Wilson, de volta mais uma vez aí no Som na Caixa, trazendo mais ofertas direto aqui da Cooper Super. 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
9: 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Brenda, eu vou pegar férias final do ano. É, pra aproveitar ali o Natal, o Ano Novo. Eu acho que tô pensando em chamar o Mauro pra assumir o meu lugar. O que você acha, Brenda?
11: Não, com certeza, Alex. Não tem ninguém melhor que você.
9: O cara é fera.
11: Mas o cara é bom.
9: Não, o cara é fera. Aceita, Mauro. Tem que falar com o gerente também, né?
10: O combinado nunca sai caro,
9: nunca
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9: Nunca sai caro. Brincadeiras à parte. Ô, Wilson, daqui a pouquinho a gente volta com a nossa última chamada. Aí no Som na Caixa.
8: Obrigado, Alex. Até logo. É, não é o Wilson, não, viu? Sou eu por aqui. Bora curtir música boa. Tá chegando aí, João.

0: César Menotti e Fabiano. Curtimos agora, baita som, hein? Não era eu quem viu, mentiu. Bom dia pra você que tá chegando agora, seja muito bem-vindo. Seguimos juntos com o Som na Caixa até o meio-dia. Bora de zap, bora, você que tá participando. Seja muito bem-vindo, tá participando e tá concorrendo a prêmio. Tá valendo aqui 2 almoços no Eco Espaço Bem Caipira. Delícia, né? Um almocinho assim pro final de semana, até mesmo dia da semana. Então participe, manda sua mensagem que você já está concorrendo, tá bom? Bom dia, Dai! Manda um abraço pro Mauro. Ele conhece das quartas-feiras. Olha, olha, toda misteriosa. Pediu pra não dizer o nome. Obrigado pela participação, viu? Um beijão pra você. Excelente final de semana. Bem-vinda à Rádio Menina Blumenau. Obrigada. Muito obrigada. Chegando setembro e gostaria de participar desse excelente almoço delicioso no Espaço Bem Caipira. Vamos nessa. O Adilson Trapp, lá do Texto Salto, curtindo a gente. O Benedito também tá aqui ligadinho. Seja muito bem-vindo. O Adair Silva, do bairro Santa Terezinha, em Gaspar. Olha, um beijo aí pra galera de Gaspar que tá curtindo a gente. Tá sempre em peso, né? Um abraço, então. Seguimos juntos. Bora!
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0: 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Menina FM, 10h40.
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0: De volta com Alex, porque hoje, sabadão, é dia de pit stop lá na Cooper Marfisa. Alex, fala com a gente.
1: Wilson, de volta pela última vez aí no Som na Caixa, nossa última chamada antes da gente finalizar o nosso pit stop nessa manhã de sabadão aqui na Cooper Super da Mafisa. 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
1: Muito obrigada, Alex. Seguimos então, tá chegando música boa, bora curtir?

0: Wilson, o que você tá achando? Gostou?
1: Eu gosto, claro. Quem é que não gosta? Quem não gosta, bom sujeito não é.
0: Exatamente.
1: Ou é ruim da cabeça ou doente do pé.
0: Ó, eu tava falando, o Alex antes ali tava te chamando no flash, né?
1: Tua voz
0: ficou mais suave, né?
1: A minha voz ficou um pouquinho mais suave. Fala aí, Wilson.
0: A gente misturou tudo, né?
1: Eu tava
0: até confundiu a cabeça dele.
1: Tava salada mista.
0: Por
1: que aí. Loucura isso, mas é bom demais, né?
0: É bom. Tô gostando.
1: Uma mistura boa.
0: Com certeza.
1: Como é que você tá se sentindo sentada aí nessa cadeira?
0: Tô me sentindo no comando da nave.
1: Ah, mas passou a nave mesmo, né?
0: Mas é muito bom estar de volta.
1: É bom.
0: É diferente aqui, né? Até pegar o jeito, tudo certinho. Passa o sinal da hora certa, passa uma trilha, passa outra, mas a gente vai pegando devagarzinho.
1: Devagarinho.
0: Não tirando do ar, tá tudo certo.
1: É bem mais fácil do que você imagina.
0: É, isso é verdade.
1: Só não desliga aquele botão aí,
0: não,
1: que tá tudo certo,
0: aqui
1: viu?
0: Aqui tá tudo certo. Esse aqui daí tira do ar, daí não pode.
1: Aí não pode.
0: Tem gente participando por aqui porque tá valendo prêmio, né, Wilson?
1: Verdade. Almoço de domingo com acompanhante no Eco Espaço Bem Caipira, no Alto da Ilhota. Menina do céu, o dia que você for almoçar lá, você vai.
0: Fiquei sabendo.
1: Você vai à loucura.
0: Fiquei
1: viu?
0: Sabendo que é uma delícia.
1: Você vai à loucura.
0: É um imenso prazer aqui, ó, ter vocês na minha gabine. Só não diz quem aqui, só não falou o nome. Se não falar o nome, tem como a gente saber, né?
1: Você trouxe
0: gente?
1: Bola de cristal?
0: É, pois é, tá queimada. Tá queimada. Não tem como saber.
1: Eu deixei minha bola de cristal em casa hoje, né?
0: Ai,
1: minha mulher falou: leva a bola de cristal. Falei: hoje não precisa.
0: Hoje não precisa, né? Pois é, gente, vocês participem aqui, ó, manda o nome. Vocês mandam o nome, que daí vocês participam também dos prêmios. Né? É bom que a gente fica sabendo quem é que tá falando com a gente, você também ainda participa do prêmio.
1: Claro.
0: Bom dia, Dai, tudo bem? Quero participar do sorteio do almoço, fiquei feliz em saber que agora você é menina FM. Muito obrigada.

0: tadinho,
1: tô aqui,
0: gente.
1: Tô aqui.
0: Só não observa.
1: Não
0: agora, quem tá, agora quem tá sorrindo, acenando é ele. Só falando assim, não, dai aí não. Não, dai pra cá. Então seguimos, bora curtir música boa. Tá chegando daqui a pouquinho.

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18: 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Hora de música, tá chegando o Gustavo Lima, Bala Alojada.

sorriso lindo, bom demais da conta de corpo e alma. Teve também Não Mexe Nas Minhas Gavetas, de Danilo Davi, Guilherme Santiago, Pijama Amarelo, Gustavo Lima, nosso embaixador, com Bala Alojada, música nova, inclusive, né? E agora, você que participa

0: participou, quem não participou, só segunda-feira agora. Ai, meu Deus do céu, deixei o Wilson mudo. Pode falar agora, Wilson.
1: Tá vendo? Olha a maldade.
0: Te mutei,
1: né?
0: Desculpa, perdão.
1: Eu falei o seguinte: quem brincou, brincou. Quem não brincou, vai brincar em outro momento, né?
0: Agora está encerrada as participações. Já temos o ganhador
1: já
0: aqui.
1: Temos aqui.
0: Ganhadora ou ganhadora?
1: Já providenciou. É uma ganhadora.
0: Ganhadora.
1: É. Sabe quem vai almoçar por lá no Epispaço bem caipira?
0: Uma coisa eu sei, não sou eu. Não, infelizmente.
1: Eu também não, tá? É, final do telefone, sorteado 0293. E a ganhadora, quem vai comer muita comidinha boa, muita coisinha gostosa.
0: Fiquei sabendo que é uma delícia.
1: É mesmo. Marlene Hoffman.
0: Parabéns, lindona.
1: Hoffman, se deu bem, já ganhou. Pode almoçar por lá amanhã, viu?
0: Amanhã já.
1: Amanhã, domingão.
0: Ô, coisa boa. Parabéns, Marlene.
1: Espaço bem caipira no Alto Baú Ilhota.
0: E quem não participou, segunda-feira tem mais.
1: Fica triste não,
0: viu? Fica triste não. Segunda-feira tem mais prêmio por aqui pra você participar. Fechou?
1: Até porque tristeza não paga dívida. Não paga conta.
0: Seguimos então, bora. Daqui a pouco tem mais música boa chegando por aqui.
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0: Menina FM, agora são 11:19. 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

0: foi lindo.
1: Tá o Agaço passando por aqui, animando o seu sabadão. Quem de nós dois? Curtimos aí mais um bloco musical. Teve também Rainha Musical, Fígado de Aço, Leonardo, a Marvada. Eita, hoje é dia, né? Hoje é dia da Marvada. O que que tu me diz, Wilson?
2: Eu adoro, viu?
1: Já foi ontem também, né?
2: Ontem, hoje,
1: a gente tava papiando aqui que ontem.
2: Amanhã
1: ontem...
2: talvez.
1: Amanhã talvez, talvez. Bom, ah não, mas não é segunda-feira, feriado, né? É só na quarta, né?
2: Feriado é na quarta-feira.
1: Ah, tá,
2: na
1: então não, então tá longe.
2: Quarta-feira e
1: dá
2: aí
1: pra tanto,
2: tem feriado
1: assim.
2: Na próxima segunda-feira, não
1: ah,
2: nessa,
1: na próxima
2: né?
1: Dá, né?
2: Na outra semana,
1: ah, tá.
2: Né?
1: Daí na próxima a gente emenda, então.
2: Aí dá pra ser marvado na sexta, sábado, domingo e na segunda-feira também.
1: Aí é o final de semana todo.
2: Exatamente.
1: Tem aí gente participando por aqui do nosso WhatsApp, continua mandando mensagem. Eliana, um bom dia pra você, minha linda. Bom dia na faxina, olha só, boa sorte, viu? Boa sorte com essa chuvinha aí fazendo faxina, olha.
2: Ah, combinação perfeita.
1: Combinação perfeita, só que não, né? A Eliane do Badenfur participando com a gente. Bom dia, Wilson. Quero participar do sorteio. Ih, o sorteio já foi.
2: Era.
1: Agora é só segunda-feira, mas obrigado pela participação. Tá valendo. Bom dia aqui a Andreina do bairro Velha Central. Gostaria de ganhar. Já foi também, minha linda.

0: Ana Cristina do Água Verde participando também por aqui. Um beijão pra você, ótimo final de semana, viu, minha linda? Seguimos então, bora, até o meio-dia tem som na caixa.
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0: tarde, Felipe Rodrigo passando por aqui. Ficamos eu e Vilso olhando um pra cara do outro, né, Vilso? Aconteceu aqui um acidente de percurso.
1: Eu não entendi nada, viu? Fiquei
0: sem
1: entender.
0: Era pra ter despedido, despediu, a trilha foi embora, entrou Felipe Rodrigo.
1: Caramba, não sei quando é que ela vai se despedir.
0: E será a hora ela... passando, né?
1: Eu pensei, será que ela vai ficar, vai passar
0: uma
1: o final de semana aqui dentro da rádio?
0: Mas tá chegando ao fim, então, o nosso Som da Caixa de hoje. Foi uma delícia estar com você aqui neste final de semana, neste sabadão. Muito obrigado pela sua companhia, muito obrigado pela participação. E segunda-feira tem mais, né, Vilso?
1: Você volta na segunda?
0: Na segunda eu tô de volta.
1: Ah, que
0: muito
1: bom.
0: Muito trabalhadora,
1: eu,
0: né?
1: Eu também volto na segunda-feira.
0: Nossa, e você é bem mais cedo, né?
1: Cedinho.
0: Nossa,
1: cedinho.
0: Tu que acorda o galo. Né?
1: Eu acordo com as galinhas.
0: Acho que é
1: ah, não,
0: que
1: eu vou dormir
0: elas.
1: Com as galinhas e acordo com o galo.
0: Então é isso, né, Vilso?
1: Mais ou menos isso.
0: Nossa, na caixa ficando por aqui, né?
1: Bom fim de semana pra você.
0: Pra você
1: aproveite,
0: também.
1: Descanse, aproveite, descanse.
0: Né? Vou tomar uns goles mais tarde, daqui a pouco.
1: Logo mais, faz parte do processo,
0: faz
1: né?
0: Faz parte.
1: É isso aí.
0: Então um abraço pra você, viu, meu querido.
1: Obrigado, um abração pra ti também.
0: De volta.
1: Tudo de bom.
0: E é isso, gente. Um beijo pra você. Ótimo final de semana. Aproveite muito, curta bastante. E até segunda-feira, se Deus quiser.
1: Lembrando que daqui a pouquinho, meio-dia, tem programa político, né?
0: Exatamente.
1: Aí, meio-dia 25, a música volta aqui na programação
0: volta.
1: Rádio Mini.
0: Tudo normal.
1: Valeu.
0: Beijo.
1: Até
0: fui.
1: Mais. Tchau.
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